0: que importa é que os dois produzam.
1: E ainda no Rio, o presidente também anunciou R$1 bilhão em investimentos para a urbanização de favelas e desenvolvimento de comunidades.
2: Recursos também serão investidos em educação e em obras de um dos maiores bairros da capital fluminense, Grazielle Bezerra.
3: Serão mais de R$700 milhões do novo PAC para a construção de redes de esgoto, parques e praças, obras de pavimentação e melhorias na rede elétrica.
1: Você vai ouvir também acolhimento a refugiados.
2: Relatório mostra aumento do número de pedidos de asilo e de regularização de migrantes no Brasil.
1: O país busca fortalecer mecanismos de acolhida e integração para pessoas que chegam em busca de proteção internacional. Caroline Blaut.
4: Como parte desse esforço, o governo do Brasil lançou uma consulta pública do primeiro Plano Nacional de Migrações, Refúgio e Apatridia.
2: Hoje, na apresentação da Voz do Brasil, Mariana Jungmann e Luciano Seixas.
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2: O presidente Lula cumpriu hoje uma série de agendas no Rio de Janeiro.
1: Entre elas, o anúncio de mais R$140 bilhões para o programa Nova Indústria Brasil.
2: Os recursos vão priorizar investimentos em setores essenciais para a economia do país, como fertilizantes, máquinas agrícolas e indústria da saúde.
5: Lançada em 2024, a Nova Indústria Brasil tem o objetivo de impulsionar o desenvolvimento industrial até 2033. No seminário sobre os 74 anos do Banco Nacional de Desenvolvimento Econômico e Social, foi anunciada a ampliação da NIB, com mais R$140 bilhões até o fim de 2026. São recursos do BNDES, da Financiadora de Estudos e Projetos e da Empresa Brasileira de Pesquisa e Inovação Industrial, o que eleva o investimento na política industrial para R$750 bilhões em 4 anos. O presidente do BNDES, Aloysio Mercadante, detalhou as prioridades.
6: As áreas prioritárias são fertilizantes e máquinas agrícolas, depois saúde, biofármacos, terapias avançadas, IFAs, vacinas, mobilidade sustentável e inteligência artificial e audiovisual. Toda essa indústria criativa que nós queremos olhar também com atenção.
5: A ministra da Ciência, Tecnologia e Inovação, Luciana Santos, anunciou que o Ministério vai liberar também R$440 milhões para que a Embrapi desenvolva projetos de inovação.
7: Os recursos vão alavancar investimentos privados e permitirão contratar 550 projetos de inovação de empresas em um valor total de R$1,2 bilhões.
5: Na área socioambiental, foi divulgado o resultado do primeiro processo público para a compra de créditos de carbono, o Profloresta Mais. O programa, uma parceria do BNDES com a Petrobras, financia projetos de restauração ecológica na Amazônia. As empresas vencedoras vão fornecer 5 milhões de créditos de carbono com replantio de espécies nativas, como detalhou a presidente da Petrobras, Magda Chambriá.
8: Nós recebemos 16 propostas, 3 foram selecionadas e cada um comprometido com a restauração de pelo menos 3 mil hectares de áreas degradadas no bioma amazônico.
5: Além disso, foi oficializada com a Petrobras uma parceria para pesquisas sobre minerais críticos essenciais para a transição energética. O presidente Lula destacou a importância dos investimentos públicos e privados para o crescimento do país.
0: O que nós estamos assistindo hoje é apenas uma demonstração de que o Brasil não pode comportar mais aquele discurso atrasado entre a competência privada e a competência pública. O que é público e que funciona tem que continuar público e funcionando. O que é privado e funciona tem que continuar sendo privado e funcionando. O que importa é que os dois produzam.
5: No evento, houve ainda o anúncio de financiamento de R$340 milhões a uma empresa de mobilidade urbana para aquisição de 85 mil bicicletas elétricas, voltadas para entregadores de aplicativos. O projeto utiliza recursos do Fundo Clima. Reportagem Nazi Brum.
1: Obras também de drenagem, saneamento, pavimentação e melhorias da rede elétrica em comunidades do Rio de Janeiro.
2: E ainda um grande projeto que vai ajudar a conter as enchentes na região do Jardim Maravilha.
1: Investimentos do governo federal que somam mais de R$1 bilhão.
2: O presidente Lula fez os anúncios hoje no Rio de Janeiro e autorizou o início de obras que devem melhorar a vida de quem mora nas periferias.
1: Com a assinatura da ordem de serviço, está autorizado o início das obras para controle de enchentes no Jardim Maravilha, em Guaratiba, zona oeste do Rio de Janeiro. Um dique de mais de 3 quilômetros vai funcionar como uma barragem, evitando que as águas cheguem às áreas habitadas. O projeto conta com drenagem e construção de reservatórios. Serão investidos 340 milhões de reais por meio do novo PAC, o Programa de Aceleração do Crescimento, beneficiando cerca de 30 mil pessoas. Gente como a Ivone Abrantes, que sofre há décadas com as inundações.
9: Cada enchente que tem, a gente é mais uma perda de tudo, aí a gente fica sem nada novamente, então fica muito difícil. Eu passei aqui esse tempo todo, que são décadas e décadas, vivendo nessa situação.
1: As obras terão duração de 3 anos. O presidente Lula pediu atenção da comunidade na execução dos trabalhos.
0: Eu queria que vocês fiscalizassem essas obras. Alguém está fazendo alguma coisa ou não está fazendo? As obras estão andando ou não estão andando? Porque se vocês não fiscalizarem e não denunciarem para a gente fica lá em Brasília achando que está tudo maravilhoso. Essas obras precisam andar rápido.
1: Favela da Maré, Complexo do Alemão e Rocinha também vão receber obras de urbanização. Serão mais de 700 milhões de reais do novo PAC para a construção de redes de esgoto, parques e praças, obras de pavimentação e melhorias na rede elétrica. O ministro das Cidades, Vladimir Lima, comentou os investimentos.
10: Nós estamos trazendo aqui hoje também cerca de 170 milhões de reais para o Complexo da Maré, onde hoje damos ordem de serviço para início do parque linear e do ecoponto que vai auxiliar no descarte de lixo no Complexo da Maré, gente. Além disso, hoje nós concluímos aqui no mês de junho o endereçamento CEP de todas as ruas, becos e vielas do Complexo da Maré. Com isso, a gente trazendo a oportunidade de você receber uma encomenda em casa ou de você acessar um serviço social.
1: Na área da educação, o governo anunciou um novo campus do Instituto Federal do Rio de Janeiro, na Cidade de Deus, em Jacarepaguá. A construção de uma nova escola em Realengo e também autorizou o início das obras do campus do Instituto Federal no Complexo do Alemão. Serão criados ainda 10 MovCels, equipamentos de cultura itinerantes que contam com biblioteca, estúdios para produção e edição audiovisual. Reportagem Graziele Bezerra.
11: E o governo do estado do Rio de Janeiro aderiu hoje ao PROPAG, Programa de Pleno Pagamento de Dívidas dos Estados.
2: O Rio possui uma dívida de 210 bilhões de reais com a União e todo mês são cobrados sobre ela o valor da inflação oficial, o IPCA, mais 4% de juros.
11: Mas com a adesão ao PROPAG, o estado fluminense pagará agora apenas o IPCA e a dívida foi renegociada por 30 anos.
2: Isso significa uma economia para os cofres locais de 3 bilhões e 100 milhões de reais somente neste ano.
11: Em contrapartida, o estado deve investir em programas sociais.
2: Ao assinar o termo de adesão ao PROPAG, junto com o governador em exercício do Rio, Ricardo Couto, o presidente Lula destacou os ganhos para a população.
0: O que é importante é que vai sobrar mais dinheiro para o governador administrar o Rio de Janeiro. E esse dinheiro, uma parte dele tem que ser alocada em políticas sociais, de preferência em duas áreas que são cruciais: saúde e educação.
11: E agora à noite, ainda na capital fluminense, o presidente Lula participa da cerimônia nacional de premiação da 20ª edição da Olimpíada Brasileira de Matemática das Escolas Públicas, a OBMEP.
2: A competição é voltada a alunos do 6º ano do ensino fundamental até o 8º ano do ensino médio de escolas públicas e privadas.
11: A repórter Thaís Antônio preparou uma reportagem pra gente sobre esse que é um dos principais estímulos ao estudo da matemática no Brasil.
12: Criada em 2005, a Olimpíada Brasileira de Matemática das Escolas Públicas, OBMEP, busca estimular o interesse pela matemática, descobrir novos talentos e incentivar estudantes a seguirem trajetórias nas áreas científica e tecnológica. Foi o que aconteceu com Luana Aparecida Costa, mestre em matemática pelo Instituto de Matemática Pura e Aplicada. Ela conquistou 5 medalhas na OBMEP, mas nunca se esqueceu esqueceu da primeira, que despertou-a para o sonho de estudar essa disciplina.
13: Eu tenho uma irmã um ano mais velha que eu e ela ganhou uma medalha de bronze, então eu fiquei com vontade de ganhar a medalha também e comecei a estudar. E comecei a me apaixonar pela matemática. E assim eu pude ganhar minha primeira medalha, que foi a medalha de ouro, tão sonhado ouro. Foi o melhor dia da minha vida, a cerimônia nacional de premiação do UBMEP. Eu lembro até hoje.
12: A iniciativa também contribui para fortalecer a educação básica, ampliar o acesso a materiais de qualidade.

0: mestrado, doutorado em matemática, e hoje sou professor da Universidade Federal do Piauí. Eu sou quem eu sou hoje, a pessoa que eu sou, por causa da UBMAP.
1: A UBMAP é realizada pelo Instituto de Matemática Pura e Aplicada, o INPA, com apoio dos Ministérios da Educação e da Ciência, Tecnologia e Inovação. Voltada para estudantes do sexto ano do ensino fundamental até o último ano do ensino médio, a Olimpíada segue mobilizando escolas de todo o país. Na edição de 2025, mais de 18 milhões de alunos se inscreveram para a prova, alcançando mais de 99% dos municípios brasileiros. Reportagem Thaís Antônio.
2: A plataforma de envio do Defesa Civil Alerta foi tirada do ar na madrugada do último sábado, após ter sofrido uma invasão e disparado alertas para diversas regiões do país.
3: A mensagem foi do tipo alerta extremo, que é disparado apenas em situações de risco iminente, e continha a palavra misantropia, que significa ódio à humanidade.
2: O alerta foi registrado nos estados de São Paulo, Rio de Janeiro, Mato Grosso do Sul, Distrito Federal e Paraná.
3: Ainda não é possível calcular quantos aparelhos móveis receberam as mensagens, de acordo com o secretário nacional de Proteção e Defesa Civil, Volney Wolff, mas ele já se encontra em desenvolvimento uma nova versão mais segura para esse sistema.
4: Temos que avaliar e ter informações bastante seguras de como é que aconteceu esse ataque, como é que essas pessoas conseguiram furar a nossa segurança, ver se está atendido por esse desenvolvimento que está em andamento no Ministério e no menor tempo possível, é uma questão de prioridade, né, do governo federal colocar essa nova versão que garanta mais segurança ao sistema e, enfim, aos usuários do Sistema Nacional de Proteção e Defesa Civil.
2: A Polícia Federal está investigando o caso e uma perícia técnica vai apurar o alcance dos disparos não autorizados.
3: O Ligue 180, canal de atendimento às mulheres, tem registrado aumento expressivo de violência nos ambientes digitais.
2: De acordo com o Ministério das Mulheres, o número de denúncias saltou de 5 mil para mais de 16 mil casos em 2026.
3: Isso representa tanto um crescimento nos casos, como também maior confiança da população no canal de denúncias.
2: Diante dessa realidade, a central passa a operar um novo protocolo para se adaptar às novas dinâmicas da violência digital.
5: O Ligue 180, Central Telefônica de Atendimento à Mulher, registrou 16.725 casos de violência contra mulheres em ambiente digital nos primeiros 5 meses deste ano. Esse número é 188% maior que o registrado nos 5 primeiros meses do ano passado, quando chegou à marca de 5.795 denúncias. De acordo com a ministra das Mulheres, Márcia Lopes, nos últimos anos houve uma subnotificação dos casos. Com melhorias no sistema, o Ligue 180 passou a receber mais denúncias. Segundo a ministra, isso é importante para investir nas políticas públicas de combate à violência.
6: A gente está percebendo que o grau de confiabilidade no 180 tem aumentado muito. Tem um espaço que não é só de denúncia, mas é de mapear a realidade.
5: Para lidar com o aumento expressivo, a central de atendimento Ligue 180 passou por atualizações. A ideia é aprimorar o atendimento para acolher e orientar vítimas de violência digital. Para isso, os atendentes passaram por capacitação. O sistema de registro também foi reformulado e passa a contar com um registro mais detalhado das ocorrências. Com isso, é possível especificar a atuação do governo federal, como detalha a ministra das Mulheres, Márcia Lopes.
6: Todas as medidas estão sendo pensadas a partir das realidades do Brasil. E nós estamos hoje num ambiente absolutamente favorável para a gente tomar as medidas. É só assim que a gente vai romper esse ciclo estarrecedor de violência contra as mulheres.
5: A Central de Atendimento à Mulher, Ligue 180, funciona 24 horas por dia, todos os dias da semana. Também é possível falar com a central por mensagem de WhatsApp pelo número 61 96 10 01 80.
3: Reportagem Márcia Fernandes. você já tirou a nova carteira de identidade nacional, essa semana você deve receber uma notificação pelo WhatsApp e pela caixa postal do gov.br, avisando sobre a possibilidade de uso da versão digital do documento.
2: A versão digital fica disponível no aplicativo gov.br e tem benefícios, como a inclusão dos dados referentes ao título de eleitor e a carteira nacional de habilitação.
3: Além da carteira de identidade nacional, a conta gov.br também tem uma

0: nova funcionalidade, um formato digital de procuração para que beneficiários do INSS sejam representados por outras pessoas.
1: A procuração eletrônica pode ser usada somente no aplicativo ou site do meu INSS e não tem validade se impressa ou compartilhada como documento.
0: Ao aceitar a procuração eletrônica, o cidadão deve também indicar quais serviços ele autoriza que o representante possa consultar e o período de validade da procuração.
1: Por enquanto, dois serviços estão disponíveis: consultas de documentos e de serviços online e consultas de pedidos e de benefícios.
0: Mas atenção com as fraudes. O governo do Brasil não envia mensagens por WhatsApp solicitando seus dados pessoais ou pedindo que você clique em nenhum link.
1: E tanto para a carteira de identidade nacional quanto para a procuração do INSS, você deve fazer os procedimentos dentro do site ou aplicativo do gov.br após inserir a sua senha.
0: Considerada a maior obra ferroviária do país, a Malha Norte teve concluído o trecho de 163 quilômetros entre Rondonópolis e Dom Aquino, no Mato Grosso.
1: O vice-presidente Geraldo Alckmin participou da entrega nesse fim de semana.
0: Integrado ao novo PAC, o empreendimento prevê 743 quilômetros de trilhos, ampliando a conexão das regiões produtoras de Mato Grosso com a Malha Ferroviária Nacional e o Porto de Santos.
1: A etapa entregue contou com investimentos privados de 5 bilhões de reais.
0: Alckmin lembrou que o avanço ferroviário é essencial não só para o escoamento da produção brasileira.
2: Reduz emissão de carbono, de gás de efeito estufa, diminui acidente. Então ajuda o meio ambiente, ajuda a saúde pública, reduz custo Brasil, melhora a competitividade e o país cresce mais, gera mais emprego e mais renda.
1: Conflitos, perseguições e crises humanitárias contribuíram para um aumento de pedidos de refúgio no Brasil.
0: O estudo divulgado hoje pelo Ministério da Justiça e Segurança Pública mostra que o país recebeu quase 76 mil solicitações de refúgio em 2025.
3: Pela primeira vez, os cubanos lideraram os pedidos de refúgio no Brasil, superando os venezuelanos. Foram 41.919 solicitações feitas por cubanos e 21.233 por venezuelanos ao longo do ano passado. Os dados fazem parte do relatório Refúgio em Números 2026, apresentado durante evento realizado em Brasília, que marca os 75 anos da Convenção sobre o Estatuto dos Refugiados. O ministro da Justiça e Segurança Pública, Wellington César Lima e Silva, avalia que o documento continua atual diante do crescimento dos deslocamentos forçados em todo o mundo.
4: Essa data não marca apenas a assinatura de um tratado, mas a reafirmação da própria dignidade da pessoa humana diante do desafio do deslocamento forçado. É essa a força da expressão direito a ter direitos. E é esse vazio que a política de refúgio busca enfrentar.
3: Por trás das estatísticas estão histórias de pessoas que precisaram abandonar suas casas em busca de segurança ou melhores condições de vida. É o caso da cantora iraniana Mamoni, refugiada no Brasil desde 2012.
5: Saí do Irã para falta de liberdade, para direitos mulheres. Eu saí do Irã, eu sou cantora, mas cantar no Irã para mulheres é proibido. Você não pode subir no palco cantar, porque você é mulher.
3: O aumento dos deslocamentos forçados tem exigido o aperfeiçoamento constante das políticas de proteção e acolhimento. Segundo a secretária nacional de Justiça, Maria Rosa Loula, o Brasil tem buscado fortalecer mecanismos de acolhida e integração para pessoas que chegam ao país em busca de proteção internacional.
6: Num mundo em conflito, num mundo em que os deslocamentos forçados crescem a cada dia, o Instituto do Refúgio precisa e deve se aprimorar também. A cada dia. O acolhimento que o Estado brasileiro tem proporcionado com o resguardo dos direitos humanos, da identificação, da segurança, promovendo a tão desejada migração segura e ordenada, é um exemplo para o mundo hoje.
3: Como parte desse esforço, o governo do Brasil lançou uma consulta pública do primeiro Plano Nacional de Migrações, Refúgio e Apatridia. O documento vai orientar pelos próximos próximos 4 anos ações voltadas ao acolhimento, à proteção de direitos e à integração social e econômica de imigrantes, refugiados e apátridas no Brasil. Participe e contribua pelo site brasilparticipativo.presidencia.gov.br. Reportagem Caroline Blaut.
1: Pacientes que enfrentam câncer de mama avançado agora contam com uma nova aliada na luta contra a doença.
0: A Anvisa aprovou hoje um tratamento oral inédito com o uso do medicamento Inlurio, fabricado no Brasil.
1: A medicação é indicada para pacientes adultos cujo tumor já se espalhou ou não pode ser operado.
7: Foi registrado nesta segunda-feira pela Agência Nacional de Vigilância Sanitária, Anvisa, o medicamento de nome Inlurio, que é o tocilato de imlunestranto. Ele é indicado para adultos com câncer de mama avançado, que não pode ser removido por cirurgia ou que já se espalhou para outras partes do corpo. O novo medicamento bloqueia os receptores de estrogênio do tecido mamário, ajudando a impedir o crescimento e a disseminação das células cancerígenas. O produto, desenvolvido pela Eli Lilly do Brasil Limitada, é oral e indicado como monoterapia. Segundo dados do Instituto Nacional do Câncer, o INCA, o câncer de mama é a neoplasia maligna mais incidente em mulheres. Entre 2023 e 2025, foram registrados 73.610 casos da doença, o que representa 30% dos cânceres em mulheres. Daniele Popov para a Voz do Brasil.
0: Pais e responsáveis por crianças menores de 5 anos já podem procurar os postos de saúde e garantir a proteção contra doenças graves como pneumonia, meningite e otite.
1: O SUS começou a disponibilizar a nova vacina Pneumo20, que substitui a versão anterior e amplia a cobertura para 20 tipos da bactéria pneumococo.
0: O Ministério da Saúde já distribuiu mais de 570 mil doses para os estados e espera entregar mais de 6 milhões até o fim do ano.
8: Crianças menores de 5 anos que ainda não completaram a vacinação contra o pneumococo já podem receber a nova vacina Pneumo20 pelo Sistema Único de Saúde, o SUS. O imunizante passa a integrar o calendário nacional de vacinação e protege contra 20 tipos da bactéria responsável por doenças como pneumonia, meningite e otite. Segundo o Ministério da Saúde, mais de 570 mil doses já foram distribuídas nos estados e a previsão é entregar mais de 6 milhões de doses até o fim deste ano. A vacina amplia a cobertura contra os sorotipos mais associados aos casos graves da doença pneumocócica. Dados da Organização Mundial da Saúde, OMS, apontam que essa é uma das principais causas de morte infantil por doenças que podem ser prevenidas com vacinação. Além das crianças, a Pneumo20 também vai ser oferecida a povos indígenas sem histórico de vacinação pneumocócica, idosos acamados ou que vivem em instituições e pessoas atendidas pela rede de imunobiológicos para pessoas em situações especiais. Com redação de Diego Freitas, Dilson Santa Fé, para a Voz do Brasil.
1: E essas foram as notícias do Governo do Brasil.
0: E que agora com as notícias do Poder Judiciário e do Congresso Nacional. Boa noite.
1: Boa noite para você e até amanhã.
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11: Supremo Tribunal Federal mantém critérios de distribuição de receitas do ICMS Educacional a municípios mineiros.
12: STJ decide que plano de saúde deve cobrir cirurgia robótica para câncer de próstata, mesmo fora do rol da ANS.
11: Dois municípios de Minas Gerais, dois de São Paulo e um de Goiás, elegeram novos prefeitos.
12: Boa noite, eu sou Marcela Luiz.
11: E eu sou Walter Lima.
12: O Supremo Tribunal Federal manteve critérios de distribuição de receitas do ICMS Educacional a municípios mineiros.
11: A ação foi julgada em sessão no plenário virtual. Marta Ferreira.
13: A controvérsia teve origem nas alterações promovidas pela Emenda Constitucional 108 de 2020, que autorizou os estados a definir critérios para a distribuição de até 35% da cota parte municipal do ICMS. Relatora do caso, a ministra Carmen Lúcia, votou pela improcedência do pedido. Em seu entendimento, a regulamentação da norma incorporou dados quantitativos relacionados ao número de alunos, afastando a afirmação de que o critério populacional teria sido ignorado. Os demais ministros acompanharam a relatora e assim validaram os trechos questionados.
12: Plano de saúde deve cobrir cirurgia robótica indicada a beneficiário para tratar câncer de próstata.
11: Essa decisão é do STJ, Fátima Uchoa.
14: O beneficiário ajuizou ação contra o plano de saúde pedindo o ressarcimento de despesas médicas e consultas, além de indenização por danos morais. O Tribunal de Justiça do Rio Grande do Sul reformou sentença que havia concedido os pedidos. Já no STJ, a quarta turma determinou a devolução de valores gastos com a cirurgia, mas entendeu que o dano moral deverá ser rediscutido no Tribunal Estadual por necessitar análise de fatos e provas. Segundo o relator ministro João Otávio de Noronha, nesse caso deve ser flexibilizado o rol de procedimentos da Agência Nacional de Saúde Suplementar e observados critérios técnicos fixados pelo próprio STJ e pelo Supremo Tribunal Federal.
12: Dois municípios de Minas Gerais, dois de São Paulo e um de Goiás elegeram novos prefeitos nesse domingo.
11: As eleições suplementares são reguladas pelo Código Eleitoral. Fábio Ruas.
15: No estado de São Paulo, Reginópolis elegeu João Paulo Veríssimo. E em Tuiuti, quem teve mais votos foi Alexandre Tadeu Gonçalves. Em Goiás, Elisberto Luz foi eleito prefeito de Joviânia. E em Minas Gerais, Amparo da Serra elegeu uma mulher para ser a nova prefeita. Quem ganhou foi Ayla Barbosa. Já em Bonito de Minas, Miqueias Mota Figueiredo foi o mais votado e se tornou o novo chefe do Poder Executivo do município.
12: Técnica de enfermagem consegue encerrar contrato após ser transferida de cidade.
11: Para o TST, a mudança foi considerada uma falta grave do empregador. Marla Lacerda.
16: A técnica de enfermagem passou em um concurso público para trabalhar em um hospital de Itanhaém, São Paulo. 3 anos depois, acabou o convênio entre o hospital e o estado, e ela foi transferida para outra unidade de saúde, em Pariquerassu, a 155 quilômetros de distância. Para os ministros, a mudança violou o edital do concurso, uma alteração ilegal do contrato de trabalho. Por isso, a técnica de enfermagem conseguiu a rescisão indireta, ou seja, ela pôs fim ao contrato de trabalho, mas com direito a todas as verbas trabalhistas, como se fosse uma demissão sem justa causa.
12: Tribunal Regional Federal da Terceira Região mantém decisão que obriga o Estado de Mato Grosso do Sul a atender indígenas pelo telefone 190.
11: A ação foi proposta pelo MPF pela FUNAI. Vanessa Pereira.
17: Segundo denúncias da comunidade indígena Guarani Kaiowá, não há atendimento policial nas reservas, situação que se arrasta no Poder Executivo de Mato Grosso do Sul desde 2009. Em decisão, o TRF3 manteve a obrigação de atuação das polícias civil e militar do estado e fixou multa diária de R$1.000 ao governo de Mato Grosso do Sul em caso de descumprimento.
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12: Uma boa noite.
11: E até amanhã.
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18: Eu sou Paula Groba.
19: E eu sou Ricardo Nakaoka.
18: E estes são os destaques de hoje do Jornal do Senado, que começa agora.
19: O Congresso vai analisar veto ao projeto do contrato de primeiro emprego.
18: Parlamentares vão debater MP que exige prova nacional do MEC para exercício da medicina.
19: Lei garante até 1 ano para mulheres denunciarem violência doméstica e familiar.
20: Boa noite.
21: Boa noite.
20: Mulheres vítimas de violência doméstica e familiar passam a ter mais tempo para buscar a justiça. Uma nova lei ampliou de 6 meses para 1 ano o prazo para denunciar o agressor.
21: O objetivo da mudança é reforçar a proteção às vítimas, em sintonia com os princípios da Lei Maria da Penha. Repórter Bruno Lourenço.
22: A lei agora dá a vítimas de violência doméstica e familiar até 1 ano para tomar providências legais contra seus agressores. O prazo anterior era de 6 meses, contado do dia em que a mulher tem conhecimento do autor do crime. A senadora Damares Alves, do Republicanos do Distrito Federal, afirmou que essa extensão do tempo se insere no espírito da Lei Maria da Penha e no tratamento mais protetivo às vítimas.
23: Neste sentido, apenas com o decurso do tempo, com a progressiva conscientização da violência vivida e o consequente fortalecimento moral, é que a mulher possui condições de denunciar seu agressor. Assim, nada mais razoável que o direito de queixa possa ser exercido dentro do período de 12 meses, ao contrário dos 6 meses ora vigentes.
22: Em caso de falha do Ministério Público, esse prazo também vai a 1 ano e começaria a contar a partir do término do período reservado à promotoria para o oferecimento da denúncia à justiça.
20: O senador Randolfe Rodrigues, do PT do Amapá, afirmou estar confiante na votação da proposta que acaba com a escala de trabalho 6-1 antes do recesso parlamentar, previsto para começar no dia 17 de julho. Para o líder do governo no Congresso Nacional, a realização de uma sessão de debates sobre o tema, marcada para 1º de julho, demonstra que a matéria está avançando no Senado.
21: Randolfe também avalia que há tempo para que a proposta que reduz a jornada para 40 horas semanais, sem corte de salários, seja analisada pela Comissão de Constituição e Justiça e pelo plenário ainda neste semestre.
24: E eu estou otimista que nós não entraremos em recesso sem a apreciação do fim da 6-1.
20: E foi vetado integralmente pelo governo o projeto que criava o programa Contrato de Primeiro Emprego, voltado à ampliação das vagas para quem ainda não teve a carteira assinada.
21: A decisão presidencial agora será analisada por deputados e senadores em sessão do Congresso. Mais detalhes com o repórter Márcio Maturana.
25: O projeto que criava o programa Contrato de Primeiro Emprego para jovens de 18 a 29 anos foi vetado integralmente. O governo argumentou que a proposta prejudica os estudos com jornadas de até 44 horas semanais e cria uma categoria de trabalhadores com menos direitos porque diminui a parte do patrão para o FGTS e para a Previdência. O autor foi o senador Irajá, do PSD do Tocantins, que pretendia, com a proposta, reduzir um problema dos profissionais iniciantes.
26: Os adolescentes, os jovens, que tanto sonham e almejam ter uma profissão, ter a sua independência financeira, de poder ajudar com o orçamento doméstico da sua família em casa, de poder ter um trabalho digno, hoje não possuem nenhum tipo de perspectiva, porque o próprio mercado de trabalho justifica que esses jovens não têm experiência profissional. Ora, é um dilema. Se ele não tem oportunidade, como é que ele vai ter experiência?
25: O veto precisa ser analisado agora numa sessão do Congresso Nacional.
20: E para obter registro profissional nos conselhos regionais, estudantes de medicina deverão ser aprovados no Exame Nacional de Avaliação da Formação Médica, o ENAMED, no último ano da graduação. A exigência foi determinada por medida provisória publicada pelo presidente Lula.
21: A prova será aplicada pelo Ministério da Educação, mas a obrigatoriedade valerá apenas para os alunos que ingressarem no curso após a publicação da medida provisória. Os candidatos reprovados poderão refazer o exame em edições posteriores, que ocorrerão semestralmente.
20: No Senado, aguarda análise do plenário um projeto que também estabelece prova de proficiência como pré-requisito para obtenção do registro profissional. No entanto, nesse caso, a aplicação do exame seria feita pelo Conselho Federal de Medicina. O relator da proposta, senador Dr. Irã, do Progressistas de Roraima, defende a iniciativa.
27: De 100 médicos que se formam, 30 não sabem nada. E aí, esses médicos vão cuidar da gente. E isso deixa as pessoas que principalmente vão procurar os ambulatórios do SUS, os prontos-socorros, numa situação de absoluta fragilidade.
21: O projeto que cria regras para regularizar áreas rurais embargadas por infrações ambientais terá de ser analisado pelo plenário.
20: Um recurso apresentado por senadores derrubou a decisão terminativa da Comissão de Agricultura. Os detalhes com a repórter Marcela Cunha.
28: O texto tinha sido aprovado de forma terminativa pela Comissão de Agricultura e seguiria direto para a Câmara se não houvesse o recurso. O documento foi assinado por senadores do PT, PDT, PSB e PSD, que defendem uma discussão mais ampla, por entenderem que a proposta envolve proteção ambiental, fiscalização e responsabilização por infrações. O projeto do senador Sérgio Petecão, do PSD do Acre, cria termos de compromisso entre produtores e órgãos ambientais para cessar a infração, reparar o dano e permitir o retorno da área à regularidade. Se o órgão ambiental não responder ao pedido em 60 dias, os efeitos econômicos do embargo, como restrição ao crédito rural, poderão ser suspensos. O relator, senador Zequinha Marinho, do Podemos do Pará, defendeu que a proposta dá mais previsibilidade sem comprometer o meio ambiente.
0: O embargo não pode ser via satélite. O embargo tem que ser com a presença do técnico, identificando a área e isolando aquela área para que não haja qualquer tipo de comprometimento no sentido inverso e liberando a área não embargada para a continuidade da produção.
28: Com o recurso, a proposta ainda não segue para a Câmara e terá que ser analisada pelo plenário do Senado.
21: E comprar um imóvel na planta pode representar a realização de um sonho, mas também envolve riscos para o comprador. Para aumentar a segurança de quem investe nesse tipo de aquisição, o Senado pode iniciar a análise de um projeto que cria novas garantias durante a execução da obra.
20: Entre as medidas previstas está a constituição de garantia até a conclusão do empreendimento. A reportagem é de Alexandre Campos.
1: Pelo projeto do senador Paulo Paim, do PT do Rio Grande do Sul, o valor da garantia correspondente a 5% do custo estimado do empreendimento deverá ser oferecido antes mesmo do início da obra, por meio de caução em dinheiro, seguro-garantia, fiança bancária ou em caução em títulos da dívida pública. Na opinião dele, isso pode evitar prejuízos aos consumidores em cenários de crise, por exemplo.
2: Além disso, os contratos deverão ser muito mais claros, apresentando o projeto completo, o cronograma e as datas exatas de início e entrega da obra. É mais respeito com o bolso do consumidor e é muito mais segurança para o patrimônio das famílias.
1: O projeto ainda torna obrigatório submeter o empreendimento ao regime de afetação. Assim, o terreno, direitos e bens relacionados a determinada incorporação imobiliária não poderão ser usados para, por exemplo, cobrir eventuais dívidas do incorporador sem relação com a obra em execução.
21: O Senado debateu em plenário a criação do Estatuto dos Cães e Gatos.
20: A proposta estabelece deveres e políticas públicas para a proteção e bem-estar desses animais. Repórter Patrícia Oliveira.
3: A proposta surgiu a partir de sugestões de entidades civis protetoras dos animais, após a repercussão da morte do cão Orelha. O texto define regras para o cuidado de cães e gatos comunitários, a responsabilidade do poder público no atendimento veterinário, castração em massa, microchipagem e apoio a ONGs e protetores. Fernanda Becker, presidente da Associação dos Amigos dos Animais, destacou o reconhecimento no texto de que cães e gatos são seres sencientes, que sofrem, sentem medo, prazer e afeto.
4: Eles não sabem o que é o Senado Federal, o que é uma lei, o que é um estatuto, mas eles conhecem na pele o que é a fome, o frio, a dor.
3: O estatuto prevê também penas de prisão para o assassinato de animais e criminaliza abandono, maus tratos, zoofilia, omissão de socorro e comércio clandestino. O senador Paulo Paim, do PT do Rio Grande do Sul, destacou o compartilhamento de imagens de crueldade contra animais cometidas por jovens na internet.
2: Quem comete uma crueldade contra um animal, no futuro, comete o mesmo tipo de crime contra um ser humano.
3: O Estatuto dos Cães e Gatos aguarda votação na Comissão de Constituição e Justiça.
21: Com edição de Paula Groba e trabalhos técnicos de João Lira, o Jornal do Senado fica por aqui. Acompanhe agora as notícias da Câmara dos Deputados. Boa noite.
20: Boa noite e até amanhã.
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13: Câmara define política para prevenção e tratamento de doenças da pele. Deputados incluem robótica como matéria optativa no currículo escolar.
5: Comissão especial garante prioridade de direitos para a primeira infância.
13: Plenário pode sustar demarcações de terras indígenas em Santa Catarina.
6: Boa noite. O plenário da Câmara pode votar projeto que susta decretos de demarcação de terras indígenas em Santa Catarina. O repórter Antônio Vital acompanhou a discussão da proposta.
7: O plenário da Câmara aprovou o regime de urgência para um projeto que susta decretos do governo federal sobre demarcações de terras indígenas em Santa Catarina. O projeto susta dois decretos de 2024. Um deles demarcou a terra indígena Toldo Imbu, no município de Abelardo Luz. O outro demarcou a terra indígena Morro dos Cavalos, na cidade de Palhoça. A proposta também susta um artigo inteiro de um decreto de 1996 que trata de procedimentos administrativos a serem seguidos pela FUNAI, desde a identificação até a homologação de terras indígenas no país. O trecho trata do levantamento fundiário da área e dos estudos antropológicos necessários para a demarcação. Um dos dispositivos obriga municípios e pessoas atingidas a apresentarem provas como títulos dominiais, laudos periciais, pareceres, declarações de testemunhas, fotografias e mapas para questionar a demarcação ou pedir indenização. O projeto foi apresentado pelo senador Esperidião Amin, do PP de Santa Catarina, e já foi aprovado pelo Senado. Com regime de urgência, pode ser votado diretamente pelo plenário da Câmara, sem passar pelas comissões permanentes da Casa. Esperidião Amin argumentou que os decretos não seguem as determinações da Lei do Marco Temporal, que reconhece terras indígenas existentes antes de 1988. Segundo ele, famílias de agricultores da região ocupam as propriedades há mais de um século. Na Câmara, o regime de urgência foi pedido pela deputada Júlia Zanatta, do PL de Santa Catarina, que alegou irregularidades nos procedimentos de demarcação.
8: É garantir a propriedade privada e a segurança jurídica, porque esse decreto tem problemas gravíssimos, laudos antropológicos muito questionáveis, a população local não foi ouvida. O decreto não foi feito de maneira adequada.
7: O deputado Bongás, do PT do Rio Grande do Sul, criticou a proposta. Para ele, o Congresso sustar os dois decretos de demarcação fere as atribuições do governo federal. E o projeto também impede novas demarcações.
11: Então, o que nós estamos decretando aqui é que nunca mais o executivo possa fazer demarcações. Ora, se esta casa reclama que tem interferência de outro poder, interpoderes, esta é uma interferência do parlamento sobre o executivo. Então tem duas gravidades e duas inconstitucionalidades.
7: Ainda não há data para votação no plenário da Câmara do projeto que susta decretos do governo federal sobre demarcações de terras indígenas em Santa Catarina. Rádio Câmara, de Brasília, Antônio Vital.
12: Economia.
14: Capitão Alden, do PL da Bahia, defende a criação de uma política específica para o gás de cozinha destinado ao consumo residencial. Segundo o deputado, é necessário reduzir o impacto do preço do produto no orçamento das famílias brasileiras.
6: Capitão Alden argumenta que o Brasil possui produção própria de gás e que o consumidor doméstico não deve ser tratado da mesma forma que grandes usuários industriais e comerciais. Para ele, a proposta fortalece a proteção social e contribui para diminuir o custo de vida da população.
14: João Daniel, do PT, celebra os investimentos federais anunciados para Sergipe nas áreas de infraestrutura, saúde e energia. Na visão do deputado, os recursos representam uma oportunidade para impulsionar o desenvolvimento econômico e ampliar a oferta de serviços à população.
6: João Daniel ressalta a retomada de projetos da Petrobras, a ampliação da produção de fertilizantes e a execução de obras como a Adutora do Leite e a nova ponte entre Aracaju e Barra dos Coqueiros. Ele afirma que as iniciativas devem gerar empregos e fortalecer a economia.
12: Segurança Pública.
14: Câmara aprova projeto que prevê confisco de bens em crimes contra crianças. A repórter Sofia Peçanha tem os detalhes sobre a medida.
15: A Comissão de Constituição e Justiça da Câmara dos Deputados aprovou o projeto que prevê o confisco de bens utilizados em crimes contra crianças e adolescentes. Apresentada pelo deputado José Medeiros, do PL de Mato Grosso, a proposta altera o Estatuto da Criança e do Adolescente. Segundo o texto, o projeto visa endurecer as punições e atingir os bens utilizados ou obtidos por meio de práticas criminosas como a exploração sexual, a pornografia infantil e o tráfico de menores. A medida permite que imóveis, veículos, dinheiro e outros bens sejam apreendidos e destinados à indenização das vítimas ou ao Fundo dos Direitos da Criança e do Adolescente. Durante a votação na Comissão de Segurança Pública e Combate ao Crime Organizado, o parecer foi lido pelo deputado Davi Vitória, do PP do Espírito Santo, e ele destacou a importância de fortalecer os mecanismos de combate a esses crimes.
16: É necessário o estabelecimento de políticas criminais que coloquem à disposição do Estado instrumentos
9: e infraestrutura adequados para a repressão e prevenção dos crimes de tráfico de criança e adolescente ou contra a liberdade de dignidade sexual de criança ou adolescente.
15: O projeto também prevê que ainda durante a investigação, o juiz pode bloquear os bens, evitando que sejam escondidos, vendidos ou transferidos. Além disso, equipamentos e veículos apreendidos poderão ser utilizados pelas forças de segurança em operações de combate a esses crimes, mediante autorização judicial. No caso de estabelecimentos que facilitem ou permitam esse tipo de prática criminosa, os responsáveis podem ser penalizados, com possibilidade de cassação da licença de funcionamento. A medida também foi aprovada pela Comissão de Seguridade Social e Família. A relatora, a deputada Fávia Moraes, argumentou que a proposta aumenta a proteção de crianças e adolescentes. Em concordância na comissão, o deputado Dr. Zacarias Calil, de Goiás, ressaltou, com base na sua experiência como cirurgião pediátrico, o impacto dessas violações na vida das vítimas.
17: Tanto de criança que nós já atendemos, vítimas de abuso sexual. É uma coisa assim impressionante e com sequelas não só psicológicas, mas também com sequelas anatômicas que ficam ali para o resto da vida.
15: Agora, o projeto que prevê o confisco de bens em crimes contra crianças segue para votação no plenário da Câmara. Da Rádio Câmara de Brasília, Sofia Peçanha.
18: Habitação.
19: Reginaldo Lopes, do PT de Minas Gerais, exalta o programa Imóvel da Gente, do governo federal, que destina imóveis da União a estados e municípios para projetos de interesse público. Ele acredita que a iniciativa contribui para ações de mobilidade urbana, saúde e educação.
22: Uma das áreas citadas por Reginaldo Lopes é a antiga linha férrea Águas Claras, na região metropolitana de Belo Horizonte. Segundo o parlamentar, a medida vai permitir a implantação de um parque linear e de novas vias de acesso em Belo Horizonte e Nova Lima.
23: Ciência e tecnologia.
19: A Câmara aprovou um projeto que autoriza a inclusão da robótica como disciplina optativa nas escolas. O repórter Marcelo Lacher explica como isso será feito.
24: O plenário da Câmara aprovou o projeto que autoriza o governo a incluir a robótica como matéria optativa nos currículos de toda a rede de ensino. Isso vai valer para a educação pública e privada. A proposta também reconhece a robótica como esporte de competição. A robótica é uma disciplina que envolve conceitos de diversas áreas de conhecimento, como mecânica, elétrica, eletrônica e computação. E como o próprio nome diz, o objetivo é construir robôs capazes de desempenhar diversas tarefas. O projeto original do deputado Luiz Carlos Mota, do PL de São Paulo, incluía a robótica como disciplina obrigatória, o que foi retirado do texto pelo relator, deputado Saulo Pedroso, do PSD de São Paulo. Hoje, diversos sistemas de ensino já prevêem a robótica como disciplina optativa, o que é admitido pela Base Nacional Comum Curricular. A proposta foi criticada em plenário pelo deputado Tarcísio Mota, do PSOL do Rio de Janeiro, para quem sugerir disciplinas escolares não é papel do parlamento.
25: Esse parágrafo, esse artigo é inócuo, ele diz que o Poder Executivo pode fazer uma coisa que ele já pode, mas ele abre um precedente muito difícil. Porque não é papel nosso dizer que o governo pode ou não pode fazer disciplina no currículo escolar. Isso é papel da Base Nacional Curricular Comum e do Conselho Nacional de Educação, ouvido o Ministério da Educação e no Plano Nacional de Educação votado aqui.
24: O projeto prevê ainda que a robótica educacional e a robótica como competição dependerão de recursos do orçamento, mas admite a participação de parcerias público-privadas. O relator, Saulo Pedroso, disse que o projeto pode ajudar a atrair investimentos.
26: O projeto de robótica já é uma realidade hoje, na atualidade, e o que nós estamos fazendo é, além da possibilidade de fazer parte da grade educacional de ensino, é que ela seja reconhecida como uma modalidade esportiva e a gente possa incentivar, né, investimento nessa área no país. Investimentos vão acontecer, nós vamos ter a oportunidade de gerar emprego, gerar renda.
24: O projeto que autoriza o governo a incluir a robótica como matéria optativa nos currículos escolares e reconhece a modalidade como esporte de competição seguiu para análise do Senado. Da Rádio Câmara de Brasília, com informações de Antônio Vital, Marcelo Larcher.
18: Política.
22: Sâmia Bonfim, do PSOL de São Paulo, registra a decisão da primeira turma do STF que condenou o ex-deputado Eduardo Bolsonaro pelo crime de coação. Ela entende que responsabilizar agentes públicos por atos ilegais é importante para a defesa das instituições democráticas.
19: De acordo com Sâmia Bonfim, não deve haver tratamento diferenciado para autoridades investigadas pela Justiça. A parlamentar considera que a aplicação imparcial da lei preserva o Estado Democrático de Direito e a confiança da população nas instituições.
22: Já cabo Gilberto Silva, do PL da Paraíba, repudia a decisão do Supremo que envolve Eduardo Bolsonaro. O congressista questiona a condução do processo e afirma que houve desrespeito a princípios constitucionais e ao devido processo legal.
19: Cabo Gilberto Silva manifesta solidariedade a Eduardo Bolsonaro e sustenta que a decisão tem motivação política. Na visão do deputado, o caso reforça a necessidade de debate sobre garantias individuais, independência entre os poderes e respeito às prerrogativas parlamentares.
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23: Direitos Humanos.
22: A Comissão Especial da Primeira Infância aprovou a inclusão de prioridade para este grupo na Constituição. A repórter Maria Neves tem mais informações.
1: A comissão especial que analisou a proposta de incluir na Constituição a prioridade da primeira infância, período que vai de 0 a 6 anos no acesso a uma série de direitos previstos na Carta Constitucional, aprovou o texto da relatora, deputada Amanda Gentil, do PP do Maranhão. Ao apresentar o relatório, a parlamentar ressaltou que as experiências vividas nessa fase moldam o cérebro da criança por toda a vida, com consequências para o aprendizado e a saúde física e mental.
2: É um dado científico, foi através do ganhador do Prêmio Nobel, James Heckman. A cada dólar investido na primeira infância, nós temos um retorno 7 vezes maior. Então, isso aqui é muito mais do que pensar no hoje. A gente está aprovando o texto hoje que muda a realidade de muitas crianças na primeira infância, mas também muda a realidade de muitos jovens e adolescentes e adultos lá na frente.
1: Hoje a Constituição determina que o Estado, a família e a sociedade devem assegurar a crianças, adolescentes e jovens direitos como saúde, educação, cultura e convivência familiar com prioridade absoluta. O texto constitucional também estabelece a obrigatoriedade de proteção integral desse grupo social contra a violência e o abandono. A proposta aprovada, que foi apresentada pela deputada Laura Carneiro, do PSD do Rio de Janeiro, inclui expressamente na Constituição a menção à primeira infância na garantia desses direitos. Para o presidente da comissão especial, deputado Osmar Terra, do PL do Rio Grande do Sul, não há prioridade maior que a primeira infância em qualquer política pública. O parlamentar, que é médico, sustenta que essa fase da vida representa um momento crucial em que o ser humano organiza todas as competências que vai usar pelo resto da vida. De acordo com ele, as vivências nessa idade têm consequências inclusive para a saúde cardíaca.
3: Uma criança bem cuidada no início da vida tem menos chance de ter problemas cardíacos graves na idade adulta, embora possa ter até tendência genética, mas pode ser prevenido pela estimulação e pelo manejo do estresse.
1: Ainda de acordo com o projeto aprovado, União, Estados e Municípios terão de dar publicidade aos investimentos realizados anualmente em ações e programas voltados à família, à criança, desde a primeira infância, ao adolescente, ao jovem, à mulher e ao idoso. A relatora, a deputada Amanda Gentil, também apresentou um projeto para alterar o marco legal da primeira infância. Uma das mudanças propostas prevê a adoção de medidas para evitar a exposição precoce e excessiva de crianças à propaganda e a conteúdos e tecnologias inadequados ao desenvolvimento infantil. O projeto também cria o Indicador Nacional de Desenvolvimento da Primeira Infância, como instrumento de monitoramento e avaliação das políticas públicas destinadas a pessoas nessa faixa etária. Da Rádio Câmara de Brasília, Maria Neves.
23: Saúde.
19: Os deputados aprovaram a Política Nacional para a Prevenção e Tratamento de Doenças Crônicas da Pele no SUS. O texto foi encaminhado para análise do Senado, como informa a repórter Daniele Lessa.
4: A Comissão de Constituição e Justiça da Câmara dos Deputados aprovou o projeto que cria uma Política Nacional de Prevenção, Tratamento e Controle das Doenças Crônicas da Pele dentro do Sistema Único de Saúde, o SUS. O autor do projeto é o deputado Cabo Gilberto Silva, do PL da Paraíba. A proposta prevê uma atuação mais ampla do SUS, com diagnóstico precoce, tratamento e acompanhamento contínuo dos pacientes. O relator da proposta na Comissão de Saúde, deputado Ismael Alexandrino, do PSD de Goiás, argumenta que essas doenças exigem um cuidado mais completo e humanizado, pois causam impactos profundos na qualidade de vida.
5: É a promoção de um atendimento integral e multidisciplinar, que inclui não apenas o tratamento clínico, mas também suporte psicológico, psiquiátrico e social. Esta abordagem reflete a compreensão de que as doenças crônicas de pele têm implicações que vão além do físico, afetando também a saúde mental e o bem-estar social dos pacientes.
4: Outras medidas da proposta incluem o incentivo às pesquisas científicas e a realização de campanhas educativas para conscientizar a população e reduzir o preconceito contra pessoas com doenças de pele. O projeto que cria a Política Nacional de Prevenção, Tratamento e Controle das Doenças Crônicas da Pele foi aprovado por 3 comissões da Câmara e foi para o Senado, sem necessidade de passar pelo plenário. Para virar lei, precisa ser aprovado pela Câmara e pelo Senado. Da Rádio Câmara de Brasília, Daniele Lessa.
22: Luiz Couto, do PT da Paraíba, manifesta apoio à criação da Frente Parlamentar de Apoio às Pessoas com Epilepsia. De acordo com o deputado, a iniciativa amplia o debate sobre a doença e combate o preconceito enfrentado por milhões de pacientes.
19: Ele defende ainda mais investimento em diagnóstico precoce, acesso a medicamentos e políticas públicas voltadas às pessoas com epilepsia. Para Luiz Couto, a Frente Parlamentar pode contribuir para garantir mais inclusão, dignidade e qualidade de vida aos pacientes e suas famílias.
22: Termina agora o Jornal Câmara dos Deputados, produzido pela Rádio Câmara, com trabalhos técnicos de Alan de Souza e apresentação de Val Monteiro e Luciana Vieira. Uma boa noite para você.
19: Você fica agora com as notícias do Tribunal de Contas da União. Boa noite.
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6: De volta com o som do Momentos de Amor, parte 2. Pra gente curtir aquele momento especial, onde a gente dá uma calmaria, né? A gente pensa na vida, a saudade bate na porta e a gente fica, uau, é cada música mais linda que a outra. Mas deixa eu trazer pra você, já quem tá levando aí dois pares de ingressos para curtir o Circo Celestia, que está instalado ali na Faculdade Universo, na Avenida Mascarenhas de Moraes. E quem tá levando esses dois pares de ingressos para curtir esse espetáculo, uau, de tirar o fôlego, é Walter José F. da Silva. E Walter, ele é de Alto Santa Terezinha, final do telefone 723. Walter, tem dois dias úteis para passar aqui e apanhar os teus dois pares de ingressos para levar toda a família, né? São dois pares, dá quatro ingressos, tá? Para ir um bom número de pessoas, você, não é sua esposa ou namorada, enfim, mais dois acompanhantes, então. Boa sorte para quem agora vai concorrer a um Gelágua. Tá faltando Gelágua, não é isso? Então daqui a pouquinho tem um Gelágua. Continua mandando o nome completo e bairro no nosso WhatsApp, 97341-4765. Começar muito bem o som da clássica do Rockwell, Knife.

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2: Daqui a pouco eu vou trazer para você a nossa tradução da noite de hoje. Hoje vamos viajar ao ano de 1981 no álbum Something Special. A música Special Way, do grupo Cohen and the Gang, mostra um lado muito suave, muito apaixonado da banda. É uma letra que fala sobre duas pessoas que aprenderam a confiar uma na outra e descobriram uma forma especial, um jeito especial de viver o amor, talvez dividindo sonhos, sei lá, sentimentos, a própria vida, isso. E claro, tem aquela melodia super elegante e uma interpretação maravilhosa. Só um trechinho pra você, do Cohen and the Gang, Special Way. Eu sei que milagres realmente acontecem desde o momento em que eu coloquei os olhos em você. Tão lindo. O amor nos mostrou esse jeito especial de amar e abraçar um ao outro de um jeito especial. Jeito especial. Tá aí uma música que se tornou um dos grandes sucessos, uma das mais lindas na fase romântica do grupo, conquistando aí pessoas ao redor do mundo inteiro e permanecendo como um grande clássico de amor e companheirismo até hoje. Já já, Cohen and the Gang Special Way.
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Thomas, tô por aqui. Gente, quero mandar um abraço aí pra você que tá esperando desde o comecinho do programa, né? Chegou a tua vez. Faço questão de citar todo mundo, tá? Quero mandar uma alusão aqui pra minha querida Edilene, tá curtindo a gente. Manda aí os parabéns pra Edna Aquino. Data 23/6, então é amanhã aniversário da Edinha, não é? Ô, meu amor, que coisa boa, parabéns pra você, viu? Sei que a situação não tá muito assim, das mais alegres, não, mas eu estou feliz, porque eu tenho certeza que muito em breve vai ficar tudo bem, tá? Ela tá no hospital, tá se recuperando da cirurgia, não é, do coração, e eu tenho certeza, muito em breve vai estar em casa, na verdade vai estar aqui, fazendo festa com a gente. Uma alusão pra Luciana Teixeira. Oi, minha querida Lu, ela tá, ela e o Naldinho, no Mostardinha, desejando aí uma ótima noite, um maravilhoso e abençoado São João pra você e família. Beijão meu e de Naldinho pra você. Te amamos também, meus amores. Tudo de bom. Abraçar aqui a Lucy Cleide Dias, a Maguinha. Tá curtindo a gente? Menino lindo que aquece minhas noites. Cheiro pra tu, lindona. Regina Souza, tá curtindo momentos. Uma sopinha e um friozinho. Ô, combinação boa, hein? Também queria uma sopinha agora. Na verdade, eu não queria a sopinha, não. Sabe o que eu queria? Comida de milho, gente, não me convidem para comer comida de milho, porque se vocês me convidarem, vão me colocar para fora, eu como tudo. Beijão para tu. Ainda, inclusive, um dia desse eu ganhei um bolo de milho da minha querida a Rose, delícia, delícia, com um cafezinho, comi tudo já, cheiro carinhoso para você. A Nenê Feliciano também curtindo a gente, que a vontade supere, que a coragem resista, e que o medo desista, é isso aí. Ela tá desejando um bom São João pra mim e pra todos os ouvintes. Beijão pra você, tá bom. Gente, saindo aí um gelágua. É, eu vou dar logo, já tenho aqui o resultado, presente da Recife pra você que tá participando e quem tá levando. É a Daniele Duarte Macedo. Aê, Dani! Daniele Duarte Macedo, ela é de Bairro Novo, final do telefone 5. É isso mesmo? 530, é. 530. Daniel, é o seguinte, você não vem buscar ainda o seu gelado, tá? Manda uma mensagem pra gente no WhatsApp mesmo da Recife, dizendo, olha, ganhei o gelado com o Alex, no caso ontem, hoje, enfim, a hora que você mandar. E aí, ou a Marisa ou a Zuline vão responder pra você, pra marcar um dia, pegar teus dados, pra mandar fazer tua nota fiscal, tudo certinho, tá bom? Agora não esquece de mandar aí o recado, não, fechou? E pra todo mundo que participou, obrigado, gente. Amanhã tem mais, tá? Agora a gente mata a saudade com Patrick Swayze. She's like the wind.

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2: Por aqui vivendo intensamente a noite linda com você, ao som de momentos de amor, claro. E dando aquela paradinha pra gente falar sobre a nossa frase da noite de hoje, não é? Tudo que você deixa sem atenção vai se desfazendo aos poucos. Repito, tudo. É verdade. Essa é a mais pura verdade, que muita gente só percebe quando já é tarde. Aquilo, gente, que não recebe cuidado, começa a desaparecer aos pouquinhos. É assim com relacionamentos, com amizades, com família, com os outros, até com a nossa própria saúde emocional. Nada permanece forte por conta própria, nada. É preciso sempre a gente estar dando atenção, carinho, sabe? E essas coisas precisam ser demonstradas. A amizade precisa ser cultivada, os sentimentos precisam ser alimentados. Muitas vezes a pessoa não perde algo importante de uma vez, vai perdendo aos poucos, na falta de atenção diária, nas promessas esquecidas, para não dizer nas promessas não cumpridas, não é? E nos pequenos descuidos que vão se acumulando. Então o conselho é muito simples: cuide hoje daquilo que é importante para você. Faça uma pergunta: o que é importante para você hoje? Pronto, cuide disso, porque recuperar algo perdido costuma ser muito mais difícil do que preservá-lo. É ou não é?

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1: Em 97,5, a minha paixão é o som da Recife FM tocando a emoção com música pra você. E por falar em emoção, e por falar em música, não é qualquer música. Vamos para a tradução de uma música de um álbum chamado Something Special, de 1981, da banda Cool and the Gang. É uma música que fala sobre pessoas que descobriram um jeito especial de dividir sonhos, sentimentos, de amar de uma maneira especial.
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0: companhia.
1: Aqui estamos nós. Apaixonados outra vez, mas agora como nunca antes. Você e eu. Nos entregando muito mais. Aprendendo o que realmente significa amar alguém. E confiar no amor. Compartilhando a vida com um só coração. De um jeito especial. 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
1: Uma das músicas que marcaram aí o início dos anos 80, né? Foi uma fase muito gostosa, muito assim especial de músicas com esse clima, com essa pegada. E a gente curte agora Coen and the Gang, Special Way.

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2: Por aqui, vivendo intensamente a noite com você para a gente falar de coisas do coração. Você é uma pessoa corajosa ou uma pessoa muito medrosa? Ou você é do tipo daquela pessoa que nunca dá o primeiro passo esperando, sei lá, que caia do céu? Não. A gente tem que ter coragem de dar o primeiro passo para tudo, para se desculpar, para se declarar, para ir em busca dos nossos sonhos, porque muitas das melhores coisas acontecem na nossa vida quando nós tomamos uma decisão corajosa. Nem sempre existe garantia de que tudo vai dar certo, tudo bem, mas se você não tentar, você nunca saberá do resultado. Nem sempre temos todas as respostas antes de começar. Mas esperar o momento certo pode fazer a gente perder oportunidades importantes. A coragem, ela não vai eliminar a insegurança. Ela não vai dizer que você não está com medo, tá? Mas ela ajuda a seguir em frente, apesar do medo, apesar da insegurança. Quantos sonhos ficaram pelo caminho porque alguém teve medo de tentar? Quantos amores deixaram de ser vividos porque ninguém teve a atitude de chegar primeiro e falar? Às vezes, aquilo que você procura está muito perto do que você imagina, mas muito pertinho mesmo. O difícil não é chegar lá. O difícil é ter coragem de começar, mas é a saída. E quase sempre a mudança começa exatamente nesse primeiro passo de começar. Vá lá.
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2: Vamos para a nossa reflexão de hoje aqui pela Recife, tá afim? Vamos lá. Essa história de hoje ela é bem forte, uma história emocionante. E ela vai fazer a gente pensar, como é que está a nossa fé? Ogipe. Um jovem cumpria seu dever cívico prestando serviço ao exército, mas era ridicularizado por ser cristão. Um dia, o seu superior, na intenção de humilhá-lo na frente do pelotão, pregou-lhe uma peça. Soldado Coelho, vem até aqui, soldado. Pois não, senhor. Segura essa chave. Vá até aquele jipe e estacione logo ali mais à frente. E o soldado respondeu, mas senhor, senhor, o senhor sabe perfeitamente que eu não sei dirigir. Soldado Coelho, eu não lhe perguntei nada. Vá até o jipe, faça o que eu lhe mandei. Mas o senhor, eu não sei dirigir. Não sabe? Então peça ajuda ao seu Deus. Mostre-nos que ele existe. Zombou o superior. O soldado, não temendo, confiante, pegou a chave nas mãos do seu superior e foi até o veículo. Entrou, sentou-se no banco do motorista e imediatamente começou a sua oração. Senhor, tu sabes que eu não sei dirigir. Guia as minhas mãos e mostra a essas pessoas a sua fidelidade. Eu confio em ti e sei que podes me ajudar. Amém. O garoto ligou o carro, manobrou o veículo e estacionou perfeitamente como queria o seu superior. Ao sair do veículo, viu todo o pelotão chorando e alguns de joelhos. O que houve, gente? Perguntou o soldado. Nós queremos o teu Deus, Coelho. Como fazemos para tê-lo? Perguntou o superior. Ah, basta aceitá-lo como Senhor e Salvador. Mas por que todos decidiram aceitar Deus de uma hora para outra? O superior pegou o soldado pela gola da camisa, caminhou com ele até o jipe enxugando suas lágrimas. Chegando lá, levantou o capô do veículo e lhe mostrou que o jipe não tinha motor. Às vezes, a maior demonstração de fé não acontece quando tudo está dando certo. É muito bom quando tudo está dando certo, mas quando seguimos em frente sem enxergar uma saída. O soldado não confiou em suas próprias capacidades, porque ele sabia que não tinha capacidade para isso. Ele confiou em algo maior. O mais interessante é que o milagre não transformou apenas a situação dele, transformou o coração de quem estava ao redor. E muita gente vive esperando provas extraordinárias para acreditar em Deus, mas talvez o maior milagre seja a coragem de continuar quando a lógica diz que é impossível, afinal de contas. Isso se chama fé. A fé verdadeira não elimina os desafios. Ela nos dá forças para enfrentar aquilo que sozinhos jamais conseguiríamos superar.
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2: Rolando o som do Momentos de Amor? Não, quem dera que pudesse continuar mais aqui com você, mas a gente precisa dar uma descansada, recarregada nas baterias, e a gente volta às 8. Mas ó, se esse dia que passou você enfrentou uma batalha difícil, algo que realmente não estava conseguindo superar, deixa eu dizer algo pra você. Não desista. Talvez a saída ainda não esteja visível nesse dia que está começando, mas isso não significa que ela não exista. Muitas vezes, a resposta aparece justamente quando estamos prestes a perder as forças. Continue acreditando, continue lutando, continue confiando em si mesmo e em Deus acima de tudo. Porque você já superou desafios que pareciam impossíveis e será capaz de superar qualquer um que venha pela frente também. A mão de Deus está sobre você, te orientando e te guiando. Saiba, ó, ouvir, tá? O sussurrar de Deus. Enquanto houver vida, sempre há esperança. Amo você de verdade. Até às 8 com Momentos.

siga tranquilamente entre a inquietude e a pressa, lembrando-se de que há sempre paz no silêncio. Tanto quanto possível, sem humilhar-se, viva em harmonia com todos os que o cercam. Fale a sua verdade mansa e claramente e ouça dos outros, mesmo a dos insensatos e ignorantes. Eles também têm sua própria história. Evite as pessoas agressivas e transtornadas. Elas afligem o nosso espírito. Se você se comparar com os outros, você se tornará presunçoso e magoado, pois haverá sempre alguém inferior e alguém superior a você.

Viva intensamente o que já pôde realizar. Mantenha-se interessado em seu trabalho, ainda que humilde. Ele é o que de real existe ao longo de todo o tempo. Seja cauteloso nos negócios, porque o mundo está cheio de astúcias. Mas não caia na descrença. A virtude existirá sempre. Muita gente luta por altos ideais, e em toda parte a vida está cheia de heroísmo. Seja você mesmo. Principalmente, não simule afeição, nem seja descrente do amor. Porque mesmo diante de tanta aridez e desencanto, ele é tão perene quanto a relva. Aceite com carinho o conselho dos mais velhos, mas também seja compreensivo aos impulsos inovadores da juventude. Alimente a força do espírito, que o protegerá no infortúnio inesperado. Mas não se desespere com perigos imaginários. Muitos temores nascem do cansaço e da solidão. E a despeito de uma disciplina rigorosa, seja gentil para consigo mesmo. Você é filho do universo, irmão das estrelas e árvores. Você merece estar aqui. E mesmo se você não pode perceber,

portanto, esteja em paz com Deus, como quer que você o conceba. E quaisquer que sejam seus trabalhos e aspirações na fatigante jornada pela vida, mantenha-se em paz com sua própria alma. Acima da falsidade, dos desencantos e agruras, o mundo ainda é bonito. Seja prudente. Faça tudo para ser feliz.

0: Matrículas da educação especial no ensino regular cresceram no Brasil e cresceram muito. Segundo o censo escolar de 2026, já são 2,5 milhões de estudantes, um aumento de 82% em apenas 5 anos. Hoje, a grande maioria desses alunos, cerca de 96%, está em salas de aula comuns, mas um desafio importante ainda permanece. Estar na sala de aula não significa necessariamente estar incluído. No mês da conscientização sobre o autismo, especialistas chamam a atenção para a necessidade de transformar o ambiente escolar para que alunos neurodivergentes não só frequentem, mas aprendam e participem de verdade. Como destaca o mestre em educação brasileira e diretor de produto e marketing da Aprende Brasil Educação, Juliano Costa.
1: Transformar a sala de aula comum em um ambiente neurocompatível basicamente significa entender que inclusão não é só, obviamente, colocar o aluno autista dentro da turma. A gente precisa organizar a sala para que ele consiga, de fato, participar daquele momento de aprendizagem e aprender junto com os colegas. Na

0: até sensorialmente agressivo.
1: Muitas vezes, a barreira não está na capacidade do estudante, mas sim no ambiente, no seu entorno, porque esse ambiente pode ser confuso, pode ser imprevisível e sensorialmente agressivo para ele, enquanto que para as outras crianças neurotípicas, nada disso é incomum. Então, uma sala neurocompatível é aquela que diminui essas barreiras de comunicação, informação e de processamento sensorial.
0: Apesar dos avanços no acesso à escola, ainda há um caminho importante pela frente. Hoje, menos da metade dos alunos conta com apoio especializado dentro das instituições. Para os especialistas, a inclusão de verdade depende de uma rede de apoio com escola, família e profissionais e de garantir condições reais para que esses estudantes aprendam com autonomia. Agência Rádio Web, produção e reportagem, Janaína Oliveira.
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0: uso terapêutico do canabidiol tem avançado no Brasil, mas ainda enfrenta desafios, principalmente quando o assunto é acesso pelo Sistema Único de Saúde, o SUS. Cada vez mais pacientes recorrem à justiça para conseguir o tratamento, em um processo conhecido como judicialização da saúde. Como explica a promotora de justiça Giovanna Caroni, coordenadora do Centro de Apoio às Promotorias de Justiça de Defesa da Saúde.
1: Às vezes a gente demoniza muito a judicialização, mas às vezes ela é muito necessária, né? Até para os avanços para garantir acesso à população. É questões de criança com paralisia cerebral, tem muita, muita demanda mesmo. É o Mevatil, é o medicamento? Teria que ver o valor do custo anual do tratamento, porque antigamente era assim, era solidariedade. Tinha um relatório ali e você entrava. Muito simples. Hoje, essa judicialização ela precisa ser qualificada. E no âmbito do Ministério Público, a gente, né, tem que visar a saúde do coletivo. A gente tem que também qualificar ainda mais a nossa judicialização.
0: Hoje, a Agência Nacional de Vigilância Sanitária, a Anvisa, é responsável por regulamentar a importação e a comercialização desses produtos no país. Segundo especialistas, esse movimento judicial tem pressionado o sistema a evoluir e, ao mesmo tempo, expõe lacunas na política pública. Atualmente, o Brasil tem dezenas de produtos à base de canabidiol autorizados pela Anvisa, mas a maioria ainda não é considerada medicamento. Segundo o advogado especialista em direito sanitário e gestão de políticas de saúde baseadas em evidências, Thiago Lopes Campos, isso acontece devido à falta de estudos conclusivos sobre eficácia e segurança.
2: O papel da Anvisa é central ao estabelecer as diretrizes, as balizas, as regras pelo qual se fará acesso a qualquer que seja o produto sujeito à vigilância, desde que ele assegure três elementos que são imprescindíveis: segurança, qualidade e eficácia. O estigma sobre o uso da planta para essa finalidade, ele vem reduzindo. É claro que tem um cenário aí que a gente tem um desafio grande do ponto de vista regulatório, e hoje a gente tem uma categoria que a gente considera a qualidade, a gente considera a segurança a partir dos dados de uso real, e a eficácia ainda não tem nesse produto de cannabis. 49 produtos que nós temos regularizados dentro da Anvisa, eles não são medicamentos. Eles não passaram pela fase de testes clínicos para verificar, em grande medida, a segurança e a qualidade, mas é efetivamente a eficácia para um determinado tratamento.
0: Na prática, isso dificulta a incorporação desses tratamentos no SUS e amplia a busca por decisões judiciais. Outro ponto recente que reforça esse debate foi uma decisão do Supremo Tribunal Federal, que reacendeu a discussão sobre o acesso a tratamentos à base de cannabis no país. Apesar dos desafios, a percepção da sociedade tem mudado. O estigma em torno do uso medicinal da cannabis vem diminuindo, abrindo espaço para um debate mais técnico e menos preconceituoso. O principal desafio agora é equilibrar a regulamentação e o acesso da população, garantindo segurança jurídica e, principalmente, o direito à saúde. Do Ministério Público de Minas Gerais, para a agência Rádio Web, Vinícius Araújo.
3: Recife FM 1:46.

0: debates internos e uma conversa com representantes de movimentos sociais e culturais que atuam para a redução de vulnerabilidades marcaram a primeira reunião anual ordinária dos promotores de justiça em estágio probatório. A iniciativa tem como objetivo propiciar a aproximação dos novos promotores de justiça do Ministério Público de Pernambuco da realidade social que os moradores enfrentam na comunidade. É o que explica a Procuradora de Justiça e Corregedora-Geral do Ministério Público, Maria Ivana Botelho.
1: A gente resolveu fazer em Recife, escolheu essa comunidade de Peixinhos pela riqueza cultural que ela tem e também pela... O alto índice de violência que a comunidade vivencia desde a década de 80, 90. É um momento de tirar dúvida, de trazer os assuntos para a prática do dia a dia, de tentar aplicar o que eles têm de teoria, o que a gente constata também, a prática que é importante para a atuação do Ministério Público.
0: Apesar dos índices de violência na região, a Biblioteca Multicultural Nascedouro tem se consolidado como um espaço de resistência e acolhimento, oferecendo atividades artísticas e literárias. Para o coordenador Rogério Bezerra, a presença do Ministério Público no local reforça que os moradores da comunidade também são sujeitos de direito.
2: Em sua arquitetura, Peixinho não tem um equipamento como esse, né? Equipamento que possa ter música, teatro, dança. E a gente vem lutando para manter esse espaço. Então, essa é a importância, sabe, de entender a realidade das comunidades com equipamento desse salva-vidas, né? E aí, os promotores, né, que têm esse papel de defender justamente os direitos, né? Aqui são vários direitos violados, você vê aqui, né? O direito à cultura, o direito ao lazer, o direito à educação, estamos sendo aqui violados.
0: Ao fim da conversa com os movimentos sociais, os promotores de justiça percorreram o espaço do Nascedouro de Peixinhos e consolidaram o compromisso do Ministério Público com a defesa dos direitos humanos. Agência Rádio Web, roteiro de Karina Barros, locução Joyce Santos.
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0: programa de incentivo para a permanência dos jovens no estudo diminui a evasão em 43%. A taxa foi obtida em 2 anos do pé de meia, de acordo com o Ministério da Educação. O programa é como uma poupança, que tem como objetivo incentivar a permanência dos jovens até a conclusão do ensino médio. Segundo os dados do governo, o abandono escolar nessa faixa de ensino era de 6,4% e caiu para 3,6% em 2025. Desde que foi criado, o pé de meia atendeu 5 milhões e 600 mil alunos. O número equivale a mais da metade do total de estudantes do ensino médio público no Brasil. O MEC também divulgou que o programa foi responsável pela diminuição da taxa de reprovação escolar em 33% entre 2024 e 2025. Para receber o benefício de R$ 200, é preciso estar matriculado no ensino médio público. O valor é depositado uma vez ao ano. A participação no pé de meia é feita de forma automática para os estudantes matriculados na rede pública e com inscrições no Cadastro Único. Da Rádio 2, Fabiola Altran. 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
1: Recife. 2h47.

0: Começam em maio as inscrições para o Enseja 2026, exame nacional para certificação de competências de jovens e adultos. A prova, prevista para o dia 23 de agosto, é gratuita e destinada a jovens e adultos que não concluíram o ensino fundamental ou médio em idade escolar. Com inscrições até o dia 15 de maio, o iFood prepara gratuitamente entregadores, donos e parceiros da plataforma com bolsas de estudo, simulados e suporte educacional por meio do programa Meu Diploma do Ensino Médio. Desde 2022, 15 mil pessoas se formaram pelo projeto pedagógico. Renata Rotenberg, gerente de impacto social no iFood, afirma que a iniciativa abre portas para novas oportunidades profissionais.
1: O programa tem muito potencial desse desenvolvimento, desde resgatar uma confiança que muitas vezes foi perdida ao longo do tempo, né? Então a gente sabe que tem o que a gente chama de idade escolar. Quando a gente passa dessa idade escolar sem finalizar os estudos, muitas das vezes as pessoas perdem a confiança. Ah, acho que não é para mim, não vou conseguir, não vai dar certo. E acho que um ponto importante aqui, né? O diploma abre portas. É super importante para novas oportunidades, para geração de renda. Possibilita também acesso a curso de ensino superior e curso técnico. Então, acho que aqui é muito sobre viabilizar caminhos.
0: Segundo pesquisa,

0: interna da plataforma, 29% dos entregadores ainda não concluíram o ensino médio. Entre os participantes do programa, 45% relataram aumento na renda após a conclusão dos estudos, destaca Renata.
1: Ao investir em educação, amplia também o acesso a oportunidades de formação, de renda, e traz efeitos diretos na trajetória desses profissionais que estão dentro do ecossistema, seja entregadores, restaurantes ou familiares. E é por isso que a gente aposta muito na educação como um vetor desse desenvolvimento pessoal e profissional e de transformação social em todo o ecossistema.
0: As aulas são 100% online, gravadas e ao vivo com professores especializados. Mas o aluno pode acessar o conteúdo de acordo com a própria disponibilidade. As inscrições podem ser feitas pelo aplicativo do entregador ou no site oficial do programa, institucional.ifood.com.br/meu-diploma-do-ensino-médio. Agência Rádio Web, produção e reportagem, Karina Chagas.
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0: hospital nunca para. Portas abertas, corredores cheios e decisões tomadas em minutos. No Hospital do Trabalhador, em Curitiba, o fluxo é intenso. Em média, 55 ambulâncias chegam por dia. E nos casos mais graves, há apoio aéreo. Pela porta aberta, entram ainda mais de 70 pacientes clínicos diariamente. Recentemente, 55 milhões de reais foram investidos na ampliação do pronto-socorro, equipamentos e heliponto. Um reforço que impacta diretamente o atendimento à população, como pontua o diretor do Complexo Hospitalar do Trabalhador, Guilherme Graziani.
1: Com uma estrutura melhor para os nossos profissionais e para as pessoas que vão vir aqui trabalhar, é muito mais confortável. Então, são consultórios individuais, são consultórios com ar-condicionado, recepções individuais para ortopedia, para clínica geral, para plástica.
0: Com atendimento 100% pelo Sistema Único de Saúde, o SUS, a unidade da Secretaria de Estado da Saúde é a maior referência do Paraná em trauma, urgência e emergência. Somando quase 1000 atendimentos por dia. Por trás desse número há uma engrenagem feita de gente. São aproximadamente 5 mil trabalhadores. Só na enfermagem são 819 profissionais. Outros 482 médicos, além de fisioterapeutas, psicólogos, assistentes sociais, nutricionistas e dentistas. Juntos, eles sustentam uma estrutura de 260 leitos, 40 deles de UTI, 3 centros cirúrgicos e 14 salas de operação. Em 2025, foram 9,5 mil cirurgias, a maioria de emergência. O hospital também é escola para novos médicos, tem maternidade. Foram mais de 3 mil partos em 2025 e não fecha as portas para ninguém. Agência Rádio Web de Curitiba, Fernanda Nardi.
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3: 3 horas e 51 minutos.

O Ministério da Saúde anunciou o repasse de 12 milhões de reais para intensificar o combate à doença de Chagas em 155 municípios de 17 estados brasileiros. Segundo a pasta federal, as cidades selecionadas foram escolhidas com base em critérios técnicos, priorizando localidades com registros recentes do vetor que transmite a doença e alto risco de transmissão nas regiões Nordeste, Sudeste e Norte. Além do reforço na fiscalização, o governo federal confirmou uma parceria com a Fundação Oswaldo Cruz para a segunda fase de uma pesquisa que utiliza o selênio no tratamento de pacientes com problemas cardíacos causados pela doença. O projeto recebe um aporte de mais de 8 milhões de reais para avaliar se o mineral pode ser incorporado ao SUS como uma terapia complementar. Transmitida pelas fezes do barbeiro, a doença de Chagas afeta entre 6 e 7 milhões de pessoas no mundo, a maioria na América Latina. Só no Brasil, de acordo com os dados

0: Os mais recentes foram quase 4 mil mortes em decorrência da doença em 2024. Os principais sintomas são febre, mal-estar, falta de apetite, dor nos gânglios, inchaço nos olhos e aumento do fígado e do baço. Entre 5 e 10 anos depois da contaminação, no entanto, o paciente enfrenta a fase crônica da doença, que provoca o inchaço de órgãos como o coração e esôfago, o que pode causar sérias complicações. De acordo com o médicos, no entanto, assim como acontece com muitas doenças, o diagnóstico precoce é fundamental também no caso da doença de Chagas. Quando diagnosticada nos primeiros dias da transmissão, a chance de cura é de até 100%, mas diminui progressivamente com o passar dos anos. Da Rádio 2, Milena Abreu.
1: Após identificar irregularidades estruturais na condução de licitações e contratos públicos no município da Ilha de Itamaracá, localizada no litoral norte do estado, o Ministério Público de Pernambuco recomendou uma série de medidas para a gestão municipal. Entre os pontos críticos, foram identificados a ausência da elaboração do plano de contratações anual e a publicação tardia de informações no Portal Nacional de Contratações Públicas. Além disso, existem inconsistências nos registros oficiais do município, além de haver procedimentos com valores errados ou incompletos, comprometendo o controle social e a fiscalização. Outro problema encontrado foi a designação tardia de agentes responsáveis pelas licitações e o acúmulo indevido de funções, o que aumenta o risco de fraudes, direcionamento de contratos e sobrepreço. Para reverter esse cenário, o Ministério Público recomendou a adoção de um planejamento prévio das contratações, incluindo a criação do plano anual, a regularização das informações no Portal Nacional de Contratações Públicas e o fortalecimento do controle interno. Também foi orientada a revisão de contratos recentes para verificar possíveis irregularidades. Com essa recomendação, o município tem um prazo de 60 dias para informar as medidas adotadas. Caso haja o descumprimento, poderá resultar em medidas judiciais. Agência Rádio Web, produção e reportagem, Karina Barros. 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
2: Recife. 4:23.

0: previsão da Confederação Nacional da Indústria, a CNI, para o crescimento da economia brasileira melhorou. A expectativa é que o Produto Interno Bruto, o chamado PIB, cresça 2% em 2026. Antes, a previsão era de 1,8%. A indústria também deve ter um desempenho melhor. A estimativa de crescimento subiu de 1,1% para 1,6%. Segundo o diretor de Economia da Confederação Nacional da Indústria, Mário Sérgio Teles, essa revisão está ligada a três fatores principais.
1: Primeiro, um desempenho mais positivo do que o esperado para a indústria extrativa. Tanto a produção de petróleo e de minério de ferro como o preço do petróleo estão subindo esse ano e isso vai ter repercussão sobre o PIB da indústria extrativa. Segundo fator que nos levou a aumentar a projeção de crescimento foi a sistemática elevação da previsão de safra agrícola. E o último fator é um desempenho melhor no chamado setor de serviços, que se deve muito à expansão fiscal.
0: O setor de serviços deve crescer 2,1%. Já a agropecuária, que antes não tinha previsão de crescimento, agora deve avançar 1,1%. O bom desempenho da economia nos primeiros meses de 2026 ajudou a melhorar as previsões para o ano. Mas a qualidade do crescimento econômico, marcado por um desequilíbrio entre consumo e investimento, persiste e preocupa.
1: O problema da qualidade está no baixo nível dos investimentos. Os investimentos devem crescer em 2026 apenas 0,6%. Então, o consumo cresce acima de 2%, mas os investimentos não crescem. Então, por isso é uma qualidade ruim, porque é um tipo de crescimento que não se sustenta. Se nós não tivermos aumento dos investimentos para gerar mais oferta no futuro e cobrir esse nível maior de consumo, nós vamos ter que travar ainda mais o ritmo de crescimento.
0: O crescimento do consumo das famílias deve acontecer por causa de medidas do governo, como a ampliação da faixa de isenção do imposto de renda, além do aumento dos salários. Já o crescimento menor dos investimentos se deve aos juros altos e ao endividamento das empresas. Os dados fazem parte do informe conjuntural do primeiro trimestre, divulgado pela Confederação Nacional da Indústria. Agência Rádio Web. Produção e reportagem, Valquíria Rios.
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Bom dia, queridos filhos e filhas. Hoje, nesta terça-feira, os convido a colocar a vida e principalmente os doentes no Sagrado Coração de Jesus. Vamos pedir que nesse coração aberto do Senhor todos os enfermos encontrem força, esperança e, acima de tudo, serenidade nas tribulações e mansidão em meio às enfermidades. Em nome do Pai, do Filho e do Espírito Santo. Amém. Ó meu Jesus, no seu Sagrado Coração, eu confio as

0: minhas intenções no despertar deste dia. Sagrado Coração de Jesus, fonte de todas as graças e merecimentos, onde procurarei tesouro que contém todas as riquezas de vossa clemência e bondade? Onde baterei, a não ser na porta do vosso coração? Ó Sagrado Coração de Jesus, nesta manhã venho pedir consolação quando na aflição, proteção quando perseguido. Venho pedir, ó Sagrado Coração de Jesus, nesta manhã, força quando oprimido de tristeza. No teu coração, Jesus, encontro luz quando estou envolvido em trevas de dúvida e incredulidade. No despertar deste dia, Sagrado Coração de Jesus, eu venho reafirmar a minha confiança em vós. Doce Coração de Jesus, sede o meu amor. Doce Coração de Maria, sede a minha salvação. Sagrado Coração de Jesus, me proteja em todos os caminhos e decisões a serem tomadas hoje, mas não permita, ó meu Jesus, que decisões tomadas me afaste do teu coração. Ao contrário, infunda-me vosso Espírito Santo, para que os sentimentos cultivados em mim sejam sentimentos de amor, justiça e ternura, que eu possa, ó Sagrado Coração de Jesus, ter o meu coração semelhante ao vosso. E se preciso for, ó Sagrado Coração de Jesus, arranque este coração de pedra e coloque um coração capaz de amar. Sagrado Coração de Jesus, eu consagro este dia a vós. Amém. Pai nosso que estais no céu, santificado seja o vosso nome. Venha a nós o vosso reino, seja feita a vossa vontade, assim na terra como no céu. O pão nosso de cada dia nos dai hoje. Perdoai-nos as nossas ofensas, assim como nós perdoamos a quem nos tem ofendido. E não nos deixeis cair em tentação, mas livrai-nos do mal. Amém. Um bom dia no coração de Jesus a todos.
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da fila é Lucivaldo, que esse não dorme nem a pau, viu? Esse prega os olhos de jeito nenhum. Então ele vai fiscalizar para saber quem vai se despertar mesmo, hein? Bora lá! Atenção! Sai! Sai que esse corpo não é teu! Sai, sono! Sai, sono, que esse corpo não é teu! Pronto, agora sim, do início. Tá acordadinho agora, tá? Depois dessa exorcizada?

outro lado do rádio. Vamos juntos até às 8 da manhã em grande estilo. E aí a gente vai seguindo com muita música, tá? Aproveitando aí todas, né? Aqui pela Recife FM. Olha, você lembra dessa aqui, ó? Foi o primeiro grande sucesso de A-ha. Eles são noruegueses e tinham desistido de tanto batalhar ali na Inglaterra e nada acontecer. Quando estavam fazendo suas malas, aí uma televisão chamou dizendo que tinha feito um clipe e tinha estourado e que eles ficassem, e até hoje é um sucesso, né? Bora curtir Take On Me? A-ha é o nome da banda. Gente, eu tomei um remédio que eu fiquei grogue até agora. Passei da hora, inclusive.

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Abraço pra você, Antônio do Sopão, na Boa Vista, hein? Ana Vicente lá em São Lourenço, Samina Iputinga, Nega do Detranto, Tinga na Iputinga, também Márcio de Gravatá, João Fernandes de Glória do Goitá, abração pra Áurea e Abelardo em Jardim Atlântico, Mônica e Queco em Fragoso, Júnior, Paula, Duda, Vinícius, lá em Olinda, também Ana de Tangará, um abração a Jorge França Automate, Valdetário em Maranhão.

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Mamãe! Mamãe! Pois é, a vida não é fácil não, mãezinha querida. Muitas vezes você deixou de comer alguma coisa para levar para os seus filhos. Quantas e quantas vezes você na rua sentiu fome, sentiu vontade de comer um cachorro quente, sei lá, mas não tinha dinheiro para comprar dois para levar para o seu filho. Só tinha para comprar um. E se comprou, levou para o seu filho, né? É, e ele nunca vai saber disso, ou ela nunca vai saber disso. Mas essas coisas acontecem, viu? De mamãe deixar de comer para levar para o filhinho ou para a filhinha. É assim. Não grita com a mamãe. Se for falar alto com ela, tem que ser assim, pra todo mundo ouvir. Mainha, eu te amo.

0: Marcelo, olha só, hein? Grande abraço pra você do outro lado do rádio, hein? Olha aí, um grande abraço pra dona Marinha da Rivaldo, um abraço forte pra você que tá aí curtindo a Recife FM. Ramos de Inajá em Xarel.
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3: Que música de arrepiar é essa, hein?

0: do rádio, hein? Bora ligar pro circo, hein? São 4 ingressos para o primeiro que ligar.
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0: Mas tem que correr, viu? Ah, você pensa que ficar aí parado vai cair do céu, é? Bora correr pro telefone. 4 ingressos para a pessoa que for a primeira. Lembrando que esse circo é espetacular. Tô dizendo a você, você levar seus filhos para lá, tá? Você vai ver. Nunca mais isso vai sair da cabeça deles. Até porque circo é alegria, e uma ilusão que surge assim na cabeça da criançada, né? Que aquela fantasia parece ser de verdade, aquelas mágicas, as brincadeiras, e o Celestia é um circo mestre nisso, viu? É incrível mesmo. Se você ainda não foi, vá, porque o Celestia é um circo que vale a pena. Olha, Bruna Biancardi revela como conheceu Neymar e por que quase desistiu dele. Deve ter sido porque ele disse: eu sou pobre. Aí ela, peraí, eu quero mais esse cara não, né? Mas depois que ele disse: é brincadeira, mostrou a carteira, ela disse: oh, meu amor, eu não tinha percebido o quanto você era lindo. Será? Hein? Será? Olha, todo mundo fica abusando o Neymar de cai-cai. Essa é a parada. Eu quero saber se ele cai-cai na cama com a Biancardi, né? Aí sim. Aí sim, ela não vai reclamar. Olha, a gente se conheceu através de um amigo em comum. Deu um oi só, viu? Depois de um dia, a gente começou a conversar pelo Instagram. Contou isso aí a influenciadora, entrevista a empresária Carla Felmanas, Felmanas, vice-presidente do grupo farmacêutico CIMED. Pois é, então é isso, né? Foi assim que eles se conheceram, apresentaram, né, o Neymar. Será que ela não conhecia o Neymar? Olha, sem contrato na TV, ex-cabeção de Malhação, ficou muito famoso mesmo, né? Divulga novo serviço, o ganha-pão dele. Qual será o ganha-pão de Cabeção? Olha aí, conhecido por interpretar o icônico Cabeção, o ator revelou que a atividade tem sido sua principal fonte de renda. Pois é, rapaz, qual será, hein? Hã? Qual será? Olha, estou disponível e apto para entregar vídeos personalizados e publicados em geral. Você me aciona aqui e manda o texto que eu faço com toda a energia e carisma nostálgico, tá, dos anos 2000. Estou sem contrato com emissoras e esse continua sendo o meu ganha-pão. É o que falou aí Cabeção, né? Então é isso. Ele tá meio doidão, né? Enveredando pelas drogas, já foi internado e a gente espera aí que ele dê trabalho, não dê trabalho à família e se recupere tão logo, né? Porque papo com drogas, bebidas, é complicado. Olha aí, não existe mais Zé Felipe. Revela motivo pelo qual descarta reconciliação, ou seja, não existe mais a relação de Virgínia com Zé Felipe, né? Então, o que rolar agora é só mídia. Não tem mais nada a ver. Joel da Atena voltou à Band e deu detalhes da cirurgia após sangramento na medula. Uma coisa absurda. Foi sério isso, hein? Tinha gente questionando que ele nem ia voltar mais na televisão. É. Olha, ex-Paquita diz que Robson Barros, nem sei quem é, tratava de um câncer antes de morrer aos 57 anos. Será que tem a foto dele aqui? Mas você faz assim, ó. Vai lá no Google e bota Robson Barros, que vai aparecer. Já tô vendo aqui o rosto dele. Entendeu? Morreu aos 57. Poxa. Ex-Paquito, né? É isso. A vida é um sopro mesmo, viu? E tem gente que se mete a besta aí achando que vai levar tudo. Não leva nada, meu filho. Entendeu? Até o machão, os micróbios comem. Pois é, velho. O cara chega, não, meu, ninguém come. Os micróbios comem.
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0: Olha aí. Larissa Manoela está grávida ou não está? Atriz da Globo quebra o silêncio após momento aí com o maridão. De barriguinha, né, e tal, 25 anos. E tem uma coisa, ela na novela, a novela dá certo. É impressionante. Ela, Larissa Manoela e aquela outra pirralhinha que trabalhava com o Silvio Santos. Como é o nome dela? Tu sabe, Aurílio? Tu lembra, Jailson? Meu nome dela, rapaz. Ela era muito engraçada. Elas duas, quando entram numa novela, dá o maior certo. Olha aí. Tá grávida. Ela revelou que tá grávida. Então, é isso. Deixa eu ver se tem mais aqui pra hoje, né? Risco, influenciadora relata susto na gravidez. Meu médico diz que não é normal. Que influenciadora é essa? Não deve ser conhecida, senão botaria logo o nome dela aqui. Deixa eu ver. Tá vendo? É Francine Elk. Não é conhecida. Então a notícia foi, mas não chegou em quase ninguém. O que aconteceu com Alex Cobar? Jornalista passou mal na Copa do Mundo. O Escobar. O filho dele é aquele careca que aparece no Fantástico com os bonequinhos, né? Os cavalinhos. É o filho dele. Aqueles cavalinhos ali, quem inventou foi aquele que apresenta o Big Brother. Como é o nome dele? Tadeu Smith, né? Foi ele que bolou aquela parada lá. E o Escobar, quando soube que aquele apresentador do Fantástico, o careca, né, que é filho dele, era gay, ele pirou o cabeção, o Escobar. Ele, sabe, ficou completamente estranho, ele não aceitou, foi zoada, viu? Até que hoje eles estão bem. A Globo tratou de contratar o filho dele e, graças a Deus, ele hoje compreende melhor a opção do filho, né? E é isso. 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
0: 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Pois é, é esse o número que você tem que ligar para ganhar mais 4, viu? É pro primeiro que ligar. 3, 4, 3, 7, 1, 17. É pro primeiro. Vão ganhar, o primeiro vai ganhar 4 ingressos para o Circo Celestia na Avenida Mascarenhas de Moraes.
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0: Recife FM, agora 8:02. Sabe quem foi que levou, olha só, os prêmios? Olha aí, Maria Érica Ribeiro do Cordeiro, final do telefone 0063. Maria Valdimares Elias, lá de Barra de Jangada, final do telefone 1357. Edivaldo José da Silva, de UR1 Ibura, final do telefone 7411. E Josiane Maria do Ibura, final do telefone 6979. Pois é, tá chegando o padre Marcelo Rossi em grande estilo. E amanhã a gente se fala, tá bom? Eu amei. E você, em grande estilo? Pois é. Até amanhã, se Deus quiser. Não ao feminicídio. Vida longa a você, mulher.
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0: Lembrando, ontem começamos os 10 livramentos de São Bento. Primeiro, ontem foi São Bento livrar-se de todo mal, visível e invisível. Que nenhuma armadilha do inimigo encontre lugar em nossa vida. Amados, deixa eu dar um testemunho aqui, mais uma vez. Hoje tem até um pouquinho antes das 7 horas. Tá? Hoje que Deus sabe onde teve o batismo, mas consegui, estou fazendo meu sacrifício, foi uma bênção. Que bênção. Você, quem puder, no canal YouTube, fica aqui uma dica, se inscreva, tá, no canal, porque aí você é notificado. E Mário, Pandinha, eu tô aprendendo a mexer com o YouTube.
1: Que legal,
0: hoje, Padre. Eu percebi que eu uso o tablet, tá?
1: Sim.
0: E aí eu tava, como eu fico me vendo, tem até um delay. E aí eu percebi que não, para poder chegar mais ainda as mensagens, sem querer eu passei o dedo para cima, aí eu tirou a minha parte, e aí abriu maior, ficou maior ainda para enxergar.
1: Entendi, tá? Padre. Entendi.
0: Então eu falei, nossa, depois desde 20 de maio eu estou fazendo e não sabia fazer isso. Hoje, sem querer, mexendo com o dedo, agora aprendi. Então, e aí para a interação, que fantástico, vocês não têm noção como Deus, estou compartilhando a minha intimidade. Hoje eu falava algo muito sério, que tem tudo a ver com o tema de hoje. Atenção. São Bento, livrai-nos das pessoas que se aproximam com falsidade. Que Deus revele a verdade e afaste toda influência negativa. E hoje, Mário, eu fui impulsionado a falar, cuidado com a sua intimidade. Como assim, Padre? Não exponha. Mário, porque tem a inveja, que não precisa nem falar, que nós sabemos que é real.
1: Sim.
0: Mas além do que, quando você expõe a sua intimidade, quantos casamentos, pode perceber, as pessoas querem colocar coisas. Eu vou dar um exemplo a vocês. Conte alguma coisa que ainda não aconteceu. E você vai ver se vai acontecer.
1: Ah, já aconteceu muito comigo, Padre. E com Pandinha também.
0: A gente tá, faz com toda inocência. Certo. Você pensa, você está tão alegre, você quer compartilhar a sua alegria. Mas muitas vezes a nossa alegria não é a alegria do outro, gente. Isso é sério. Só que agora, aqui está o perigo. Essa de hoje, se ontem vocês acharam foi demais, vocês não imaginam hoje, hein? Só que eu estou avisando, hoje é forte. Padre, ontem não foi forte? Não, hoje é forte. Tá? Estou avisando, como sacerdote, eu vou, Deus vai agir de um modo muito profundo. O tema é tão forte que eu não vou estar cutucando, mas eu vou pedir para o Senhor que ele seja cirúrgico, porque vai ser lá, ele vai mexer nas nossas feridas, tá? Vai doer, já estou avisando, porque Deus vai mostrar. Vou repetir: São Bento, livrai-nos das pessoas que se aproximam com falsidade. Que Deus revele a verdade e afaste toda influência negativa. Quantas pessoas que entram na nossa vida e elas sugam. Pandinha, você já aconteceu isso com você, Pandinha?
2: Padre, é impressionante. Esses dias eu e o Mário, nós estávamos falando isso. Acontece, não vou falar sempre, mas já aconteceu algumas vezes, Padre. Eu aprendi muito aqui no programa, menos é mais.
0: Isso.
2: Porque nós achamos que todo mundo sonha como nós sonhamos, mas só quem sonha como nós é Deus. É Deus, nem todo mundo sonha com teu sonho, entendeu?
1: Falamos inclusive essa semana, né, Pandinha? Ontem a gente estava conversando, inclusive, sobre colocar muitas pessoas dentro da sua casa. Falamos sobre isso, né?
2: Falamos muito.
0: Gente, cuidado. E agora a gente fala de pessoas, né? Mas a gente, agora aproveitando esse momento, queridos, eu tô avisando que hoje vai ser forte. Mas assim, ó, hoje eu tive a oportunidade de mostrar aquele lugar que eu falo todas as vezes, né? Que as pessoas, padre, onde que você faz a capela? Como que é a capela? Você pode ver hoje, tá vendo agora, desde dia 20 de maio, né? Eu tenho colocado para vocês. Quando eu comecei, vim para cá, Mário, dia 16 de março de 2020.
1: De 20, exatamente.
0: Por causa da pandemia. Porque, imagina, eu tenho estúdio, é muito gostoso fazer no estúdio, tá? Não, eu vim para cá porque era uma situação tão complicada, eu falei assim, eu vou fazer daqui. E aí, depois que eu vim para cá, eu falei, meu Deus, não sai daqui mais não. Aqui é o lugar da minha intimidade. Eu falei, meu Deus, aqui eu posso compartilhar a minha intimidade. Eu repito, acabando aqui o programa hoje, geralmente todo sacerdote precisa A gente precisa dar uma parada, né? Vocês têm um domingo, né? Que é o dia que é da missa, tá? É o dia que o padre mais trabalha, tá? Então, geralmente, a maioria dos padres pega a segunda-feira para realmente dar uma parada, tá? Porque ele precisa, tá? Para a saúde física, psicológica e espiritual, tá? Então, precisa. E eu não posso na segunda, Mário, por causa do batismo.
1: Por causa do batismo.
0: Então, é hoje o dia, tá? Só que eu não tiro dessa, jamais, eu sei que o momento de fé é, para mim, é a minha intimidade, é a minha oração. Quando eu falo um day off, é para oração, tá? É para também um lazer, um exemplo, eu gosto de futebol, então hoje, ainda com a Copa, eu posso parar para fazer alguma coisa que vai me fazer bem, para a saúde psicológica, física. Por que você está falando isso, padre? Agora, cuidado com o que você coloca. Sem querer, Pandinha, você já parou para pensar que programas de televisão ou coisas que nós vemos entram na nossa casa? Assim como nesse momento você está, não sei como você está me acompanhando, através do aplicativo, através da rádio, eu estou entrando pelas ondas da rádio ou da televisão ou do aplicativo, eu entro na casa de vocês. Você está deixando entrar. Como se você colocasse uma pessoa dentro da sua casa. O grande problema, Mário, é que nós, conforme o canal, conforme o que nós estamos deixando entrar coisas que não são boas. Assim como entra a bênção, também entra a maldição. Vocês estão entendendo?
1: Claro,
0: tá, ficar claro o que eu estou falando?
1: Claríssimo.
0: Tô
1: muito claríssimo, claro, padre.
2: Muito claríssimo. Claro.
0: Por isso tantas pessoas doentes, por isso tantas pessoas. Hoje eu fiz uma pergunta aqui, eu estava na unção, não tinha nada a ver com o tema, né, a falsidade, mas só mostrava a solidão. Fiz a pergunta. Por sinal, qual o telefone? Operadora, prefixo
1: 11 989 680447.
0: Vamos ver agora no chat de você, tá? Aqui, você não tá. Não, bom, o YouTube é rápido, mas aí também deve ser rápido.
1: Aqui também, pai.
0: O WhatsApp eu não tenho a experiência, não sei, você tem. A outra eu tô aprendendo agora. E vamos aprender, sempre aprender. Por favor, você que está nos acompanhando agora pela rádio e se sente só, solidão, por favor, fala, só escreve isso, eu, só para o Mário poder ver aí, eu não sei se o seu é imediato, que no YouTube você já lança a pergunta imediato, eu.
1: Aqui começou já, só. Aqui começou agora, padre, eu.
0: Então, eu, e solidão. Detalhe, quando eu falo solidão, Pandinha, você pode estar cercado de várias pessoas.
2: Tava pensando nisso agora, padre.
0: Tá, esse é aí que foi. Gente, você pode estar cheio de pessoas, até numa festa, mas você tá só. Tá, você tá lá porque você tá vazio, vazia. Repito, a solidão. Tá? Quantas pessoas que cercadas de tantas pessoas e só. Gente, eu tô tocando. Padre, você tá sendo muito forte hoje, você tá mexendo nas feridas para curá-las. Eu não estou cutucando. Quanto mais você cutuca, mais ela infecciona. Não. Curar. Então, mexendo com pessoas falsidade, mas senhor colocando muito solidão. Então, prepare-se. E após o intervalo, livros em mãos. Mas antes de ir para o intervalo, vamos
1: padre,
0: comentar
1: agora
0: uma ideia.
1: Enxurrada, viu, padre? Agora disparou mesmo. Eu. Algumas pessoas colocando grande. Eu.
0: Então, nossa, aí tem agora, o delay.
1: No YouTube,
0: não tem delay, tá? É interessante. É rápido. Quer dizer, tem um delay, mas agora, você não tem noção quando. Pois, acompanha o dia, 7 horas.
2: Porque no YouTube tá na mesma conexão. Por isso, viu, padre? Como o senhor tá no vídeo, automaticamente é simultâneo, né?
0: E aí se tiver um delay, vai. Seja
2: no WhatsApp segundos, tem um delay porque a gente fala, aí a pessoa ainda vai ter que entrar no WhatsApp e tal, por isso.
0: Que impressionante. Essa é a diferença só.
1: Mas aqui, padre, agora, eu sinto uma solidão terrível. A pessoa colocou.
0: Não é pra falar, só pra mostrar pra você que nós estamos sendo assertivos, tá? É impressionante que tem pessoas solitárias. Repito, a gente vai pensar, não, a pessoa está sozinha. Não, ela está cercada de tantas pessoas, mas está só. Por que você está fazendo isso conosco, padre? Porque Deus quer tocar. Só Ele pode preencher. Só Ele. E esse meu intervalo, atenção, você que faz caravana. Eu estou em falta, mas vou agora acertar aqui a minha falta. Em falta o quê, padre? Eu prometi, promessa tem que ser cumprida. Padre, por favor, nos ajude a divulgar a caravana, porque tem pessoas do Brasil todo que querem acompanhar. Nossa, você fazia tudo isso. Eu descobri um jeito que posso ajudar vocês, tá? O jeito é esse. É eu que administro o Instagram, tá? Você tem uma equipe para te ajudar? Já? Não, sou eu mesmo, tá? As postagens, peço ajuda sempre, meu irmão, alguém que tem para fazer algum cartão, coisa assim, mas sou eu mesmo, tá? Então eu prefiro, ainda mais com rede social, eu até pensei em deixar com uma equipe, mas depois Deus tem seus planos, tá? Então, ele quer que eu seguro, que um trabalho de formiguinha, mas vai indo, e vocês vão me ajudando. Então, vamos lá. Tem no Instagram, as pessoas podem marcar. Você já viu que eu todo dia de manhã eu passo, o que eu vejo que não tem coisas que não tem nada a ver, eu vou lá e eu jogo fora, né? E, na verdade, você remover, né? Remover, tá? Quando que eu vejo que é uma coisa muito maldosa, que não tem nada a ver, aí eu posso bloquear, tá? Então, eu vou ter na parte de marcar. Então, no Instagram, arroba Padre Marcelo Rossi. É isso, né, Mário? Como você faz para marcar? Por favor.
1: É muito fácil, pessoal. Vamos lá. Vamos ajudar aí. O pessoal que organiza caravanas pode fazer um postzinho com a sua caravana, os horários da sua caravana, o endereço que vai sair o ônibus. E você faz a sua postagem normalmente. Como é que a gente posta? A gente vai no mais, aí tem lá post. A gente escolhe o nosso post, você, no caso, coloca o seu post aí com seus horários direitinho. E aí, o que que você faz? Avançar. Quando você clica em avançar, ele vai ter ali texto, que se você vai colocar algum filtro, ou então você só segue avançar. Quando você aperta de novo, já aparece adicionar música, marcar pessoas e adicionar local.

0: pessoas, quando eu quero fazer, eu sei fazer isso. Tem a opção de só marcar e dar a mesma opção. E tem collab. Você
1: Isso.
0: faz junto com a outra pessoa, né? Então, faça sua experiência. Então, eu prometi. Vamos ver se é um jeito que as pessoas entram na rede social, tá? E é mais fácil até que no site, tá? E a gente, por quê, gente? Se a gente começar a falar caravanas aqui, como acontecia no passado, a gente vai perder tempo. E aqui, o tempo aqui é tão precioso para oração. E falando em tempo, tá voando.

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4: Pílulas de Fé e Sabedoria que estão salvando vidas. Deus me usou, Deus sabe, no momento de uma dor e a ideia. E aí surgiu o Pílulas 1. O 2, inteligência emocional. E vem aí a paz mental, tá? Nossa, vem o terceiro, tá? Se Deus quiser, para o final do ano, essa paradinha que eu vou de dedicatória, né, bem abençoada, ele, você não vai fazer dedicatória, porque tem eleições. E aí, Mário, eu não quero. Com todo carinho, todo amor, me entenda, a Igreja Católica, ela é apartidária, tá? Como assim, padre? Nós não temos, eu como cidadão, eu voto, geralmente posto onde eu vou votar, tá? Mas nunca, nem minha mãe sabe para quem eu vou votar, tá? Como cidadão, eu voto, mas como padre, não tenho direito de influenciar ninguém. Minha missão é evangelizar. Ficou bem claro isso, Mari Pandinha?
5: Claro, padre.
4: Claríssimo, padre. Aproveitando que hoje com a IA que tem aí, se verem fotos com tal pessoa, tá? Não sou eu não, tá? Ou pode até ser que muitas vezes você encontra uma pessoa, a pessoa pede para tirar uma foto, tá? Aí quando eu peço, a pessoa, eu falo, evita, né? Eu falo com a pessoa, toma cuidado, não use, explico a pessoa, por favor. Por quê, padre? Porque a partir do momento, eu vou dar uma lógica para vocês, a Igreja Católica, ela une, católica e tá em todo lugar. Se eu assumo um partido, eu tô dividindo, seja o que for. Por isso a igreja não pode se... E eu sou ainda mais um crítico, tá? Mas vocês vão entender por quê. Eu amo história. Aí, tem um momento que a igreja e a política estavam juntas.
5: Sim.
4: Na maior idade.
5: Sim.
4: Não foi um momento que a igreja positivo, tanto que a igreja separou isso, tá? O Senhor fez cair fora, tá? Então, infelizmente que os nossos irmãos aprendam isso, tá? Tem os irmãos que, então, quem é católico sabe, não misture as coisas, tá? Uma coisa é coisa, padre, mas as leis, como valores, sim, vai, busque numa pessoa que tenha valores, mas jamais vou, esse candidato, partido A, B, C, essa, a missão do sacerdote não é essa. E o Papa saudoso São João Paulo II falava sobre isso, o Papa Leão XIV fala seríssimo sobre isso. Então, a importância de não se meter, tá? E até, não sei se você sabe, se um padre quiser se eleger ou quiser alguma coisa, ele tem que sair fora do sacerdócio, tá? Não digo que é excomungado, mas ele é afastado do ministério.
5: Entendi.
4: Porque não pode brincar. É sério. Não misture política com fé. Pelo menos é assim que eu penso. A minha missão é levar a igreja nos corações. Eu falei que o programa hoje ia ser forte. Fala conosco, Senhor, por favor. Pílulas... o 2 é inteligência emocional. O terceiro virá ainda. Por isso que eu tomo, já tá no forno, tá? Tá no forno. Vamos lá. Quem tá com 1?
6: Eu tô com 1, padre.
4: Pandinha, por favor, pode abrir.
6: Pílula 70. Parece que você se encontra sendo perseguido injustamente e com muita angústia. Salmos 47. 7:8 diz: não foi meu arco que pus minha confiança, nem foi minha espada que me salvou, mas foste vós que nos livraste de nossos inimigos e confundistes os que nos odiavam. Creia, é Deus que te livrará de teus inimigos e te protegerá de todo o mal.
4: Nem mais uma vez.
6: Confie em Deus.
4: Por favor, mais uma vez, isso aí precisa mais uma vez. Preste bem atenção, tudo a ver com o que nós vamos fazer agora. Falsidade. Vai de novo, Padinha.
6: Para você que se encontra sendo perseguido injustamente e com muita angústia, Salmos 43, 7 e 8 diz: Não foi em meu arco que pus minha confiança, nem foi minha espada que me salvou, mas foste vós que nos livrastes de nossos inimigos e confundistes os que odiavam. Creia, é Deus que te livrará dos teus inimigos e te protegerá de todo mal. Confia em Deus.
4: E aqui, nossa, meu Deus, Deus está tocando, eu tenho que obedecê-lo. Não se vingue. Você percebeu a passagem? Você está sendo perseguido, a tendência é você querer se vingar. Não faça isso. O próprio Senhor, deixa Deus te proteger. E a maior, quando a pessoa te fere, a maior remédio ou a maior arma que nós temos é a oração. O silêncio orante é a maior arma que você tem. Porque o mundo de hoje quer guerra. O mundo de hoje pode perceber, quer guerra. Veja aí, é guerra aqui, guerra lá. E matando pessoas, creia, vocês não têm noção a força que é a oração. Ela é no plano físico, no plano psicológico e espiritual, tá? Então, não é... E Senhor, completa a tua obra, inteligência emocional, por favor. Estamos ao vivo, vocês são testemunhas, nada é combinado aqui. 2. Mário.
2: Pílula 133, finalzinho. Leia 1 Tessalonicenses capítulo 5, versículo 14. Amparai os fracos e tende paciência com todos. A verdade é que nós, humanos, já não temos paciência de esperar. Obtemos informações em um clique. A comida é feita no micro-ondas. A internet tem que ser super rápida e etc. Mas as coisas de Deus não são assim. Precisamos aprender a esperar. Esperar pelo que pedimos a Ele. Esperar pela mudança de nós e dos outros. Esperar as coisas acontecerem como Deus prometeu. Esperar, esperar, esperar. Que possamos aprender a esperar em Deus. Ele não decepciona.
5: Se a esperança parecer se esconder.
4: E o Mário mandou, faz tempo que eu não leio. E eu fui impulsionado a ler aqui o testemunho, tá, Mário? Tá, o Mário põe por olha, 678. Hoje, 678. Me chamou a atenção. E olha só para minha surpresa. Fica atento aí, por favor, que eu vi só o lugar e falei, vou ler aqui. Eu dei uma só por cima, tá, Mário? Se eu errar, você me ajuda aí.
2: Vamos lá.
4: Padre, ele põe assim, ele pôs uma sinopse, né? Ele conta aqui, sobre a emoção na dedicatória em Juiz de Fora e a bênção de ter 3 filhos após ser tentante. Uau, já me chamou a atenção. Por isso agora me ajuda, tá? Padre, a dedicatória aqui em Juiz de Fora foi muito especial para todos nós. Estar com o senhor aqui foi muito bom. Mário, só para vocês terem uma noção, há quanto tempo tu faz dedicatória?
2: Ah, já
4: desde
2: faz tempo,
4: essa volta.
2: Padre.
4: Mas em qual lugar que eu que tinha pessoas esperando um dia antes, 11 horas da noite?
2: Juiz de fora.
4: Só, você imagina como foi, porque eu trabalhei lá, né? Glória a Deus, foi uma bênção. E graças a Deus todos foram atendidos, tá? Todos. Mas voltando, a emoção e a bênção foram tão grandes que fiquei sem palavras. Consegui mostrar, essa eu já sei quem é. Eu consegui sim, porque me chamou a atenção. Consegui, vocês vão entender por quê. Consegui mostrar para o senhor a foto da minha família e vim dar o testemunho sobre ser tentante. Há 23 anos atrás, eu tentava engravidar e, segundo os médicos, eu não poderia ter filhos. Ouvi o senhor todos os dias, momento de fé, e lembro um dia que o senhor falou: mulher, pare de chorar, confia, o milagre já está aí. Nunca me esqueci. E dias depois descobri minha primeira gestação. Hoje, padre, sou mãe de 3 bênçãos. E por coincidência ou providência, eu aqui chamo providência, tá? Sou eu corrigindo aqui. Ela colocou coincidência ou providência, é providência. Meus filhos fazem aniversário, olha só, Mário. Você que escreveu, mandou, né? 19 de dezembro, 19 de outubro e 19 de setembro. Né? Então... agradeço por esse momento de fé que me ajuda todos os dias. Quase que eu falei, agradeço o momento de fé que me mantém em pé, tá? Que já está na minha cabeça isso aqui. Eu e meu esposo Hércules somos vitoriosos pelo sangue de Jesus. Tem outros milagres para testemunhar, mas queria destacar esta bênção que são meus filhos. Muito obrigada. Mário, vou ter que rir aqui. Eu vou ter que ler que está aqui, né? Muito obrigada, Padre Marcelo Rossi, por esse momento tão especial. Está aqui, né? Que Deus continue te abençoando para ser esse formigão de Jesus. Tá? Aí ela coloca vários emojis, né? Então, Elizabeth Ferreira, de Juiz de Fora, Minas Gerais. Sou só apenas formiguinha, tá? O tamanho não é documento. O importante é que eu quero ter o coração de Jesus. No coração misericordioso de Jesus. Pelo tempo, Mário, os testemunhos a gente faz amanhã, tá?
2: Tá.
4: Guarda esse testemunho para amanhã, especiais que você tem aí. Vamos pro intervalo. Após o intervalo, prepare-se para oração. Vocês não têm noção do que Deus vai me usar. Já voltamos.
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4: Foi novamente impelido a apostar. Só que eu fiz um acréscimo, eu coloquei livramento espiritual. É Mari Pandinha derrubai, tá? São Miguel Arcanjo, toda maldade
5: derrubai.
4: São Miguel Arcanjo, conjunto com São Bento aqui, o som de São Bento. Essa música que vocês estão ouvindo ao fundo é a oração de São Bento em latim, tá? Olha, Cux Sacra Sitting Lux. Só você saber o que tá por baixo. A música. Então, com São Bento, com o Príncipe da Milícia Celeste agora, olha o poder, por isso é livramento espiritual, de novo. São Miguel Arcanjo, toda maldade
5: derrubai.
4: São Miguel Arcanjo, toda falsidade
5: derrubai.
4: São Miguel Arcanjo, toda inveja no trabalho, dos falsos amigos, nos meios sociais
5: derrubai.
4: Parei aqui. Gente, quantas vezes eu já fiz essa oração? Está aqui a nossa oração. Eu vou parar até aqui. Obrigado, Senhor. São Miguel Arcanjo, toda inveja no trabalho, dos falsos amigos e nos meios sociais. Obrigado, Senhor Jesus, em nome do Pai e do Filho e do Espírito Santo. Amém. Deixei também, usando a rede social para a glória de Deus, os cartões que eu usei ontem na oração, e eu vou continuar meditando com vocês aqui, falando sobre as crises que todo escolhido de Deus vai enfrentar. E aí, o engano perigoso que circula por aí, como é que é? E aí sim, o engano perigoso que circula por aí, o que de que se você é escolhido por Deus, sua vida só será bênção e vitória. É pelo contrário, a Bíblia mostra o oposto. E aí vem a primeira crise, e a cada dia, hoje eu vou ficar só na primeira crise. Quantas pessoas estão no meio de uma multidão, numa solidão? Até rimou, tá? Várias pessoas numa multidão, numa solidão. Dentro de casa, querendo ou não, já é um princípio de depressão. Quantas pessoas não têm noção, mas elas estão passando um princípio de depressão, e quem vos fala passou e sabe o que está falando. E durante 19 anos de padre, como sacerdote, chamava frescura, até que eu passei. Então eu tenho, com todo carinho e respeito, eu sei o que eu estou falando, porque eu passei na pele, eu sei. Crise 1, só uma boa notícia, cara, queridos, na crise que nós crescemos, quando tudo está fácil, quando tudo está, nós amolecemos e aí nos perdemos. Pode ver, quando nós estamos no combate, aí sim nós estamos atentos, focados. Ó, veja um jogador de futebol, está tendo a Copa do Mundo, o jogador que se olha a vida de um jogador de alto rendimento, os sacrifícios que ele faz. Se ele começar a parar, começar a não dormir direito, vai na balada, começa a fazer, o rendimento dele vai cair. Ele não vai conseguir jogar. Estou usando uma comparação real. Se ele não tem foco, ele não vai para frente, ele vai para trás. O rendimento dele cai. O foco dele cai. Então, a primeira crise chama-se o deserto da espera. E obrigado, Senhor, porque é a solidão. Entre a promessa e o cumprimento ao deserto. Abraão esperou décadas pelo filho prometido. José ficou anos. Tudo isso aqui está na rede social, tá? Eu ia tirar deixei no Instagram fixado. Eu ia tirar, mas o Senhor permaneça, porque eu vou usar. São 7 crises ao longo do programa da semana. José ficou anos na cadeia antes do trono. Gente, que José do Egito sofreu. Leia depois em Gênesis. Davi foi ungido rei e voltou a cuidar de ovelhas. Deus usa a espera para formar em você o que a pressa jamais formaria. Portanto, deserto não é castigo, é preparação. E nesse momento, por favor, eu peço, vou repetir, deserto não é castigo, é preparação. Por favor, o Mário ficou, Mário, você foi testemunho, eu queria que você fosse uma testemunha ocular, visse o que eu vi também no YouTube quando eu fiz às 7
2: Nossa,
4: da manhã.
2: Impressionante, padre.
4: Quando eu falei sobre solidão.
2: Solidão, aqui virou aquela enxurrada, literalmente, viu, padre?
4: Então, agora, por favor, depois que vocês digitam, agora se concentra. Se concentra porque a vantagem da rádio, e essa é a bênção da rádio, que no YouTube eu não posso fazer isso, eu tenho que estar olhando. Aqui eu posso fechar meus olhos. Feche os olhos. Ah, padre, eu não posso fechar os olhos, padre, onde eu estou agora? Então depois vai no Spotify. O que estamos fazendo agora é tão profundo, é tão poderoso, que eu preciso que você feche os olhos para o mundo. Feche os olhos e abra o olhar do coração. São Paulo fala até isso, os olhos do coração. E Senhor, a imagem é tão forte. Você sozinho, você sozinho. Estamos sozinhos, aparentemente, tá? E nesse momento, pelo poder do Espírito Santo de Deus, coloque a sua mão no topo da cabeça, por favor. Coloque suas mãos no topo da cabeça. Eu só posso colocar uma porque eu estou com o microfone, tá? Deus tocando a sua cabeça. Senhor, eu te entrego todo esse vazio. A palavra é essa que vem, vazio. E através dessa oração, obrigado, Jesus, que eu rezo toda a noite, contemplando a Sagrada Face. Como estamos de olhos fechados, para mim fica fácil contemplar Jesus, porque como você eu olho para a Sagrada Face e Ele me olha, tá? Por favor, a imagem é essa, Jesus te olhando. Olho no olho, Jesus olhando para você. Por sinal, que fica aqui uma sugestão. Quem tem a Sagrada Face, eu já postei várias vezes nas redes sociais. Você pode buscar aquela que a NASA fez, que ela coloriu. É impressionante. É o rosto do Senhor, do Santo Sudário. Eles usaram, eu prefiro muito mais essa da NASA, que eu posto, do que é hoje com o IA que eles vão colocando, que aí vão fazer coisas que eu prefiro essa. Obrigado, Senhor Jesus, porque o Senhor nos olha. Você não está sozinho. Repito, quantas pessoas estão com a imagem é essa, com a alma vazia. Não é que é a alma, sentimento de vazio no peito. Por você que sente esse pandinha combate, tá? Você que sente aquela nossa trilha, isso. A cruz sagrada seja minha luz. Não seja o dragão meu guia. Retira-te, Satanás. Nunca me aconselhes coisas vãs. É mal que tu me ofereces. Bebe tu mesmo o teu veneno em nome e no sangue do Senhor Jesus. Repita comigo. Eu renuncio a todo esse sentimento de vazio.
5: Eu renuncio a todo esse sentimento de vazio.
4: Então, essa é a intenção. Se eu, ao renunciar, você está jogando fora, tá? Todo esse sentimento de vazio. Agora, o senhor disse, para você pôr a mão onde você sente esse vazio, no peito. Não é angústia, é vazio. A pessoa sabe o que eu estou falando. É vazio. Põe a mão nesse lugar. Essa sensação que dá no seu peito de vazio. Não é angústia, tá? É vazio. Eu sou vitorioso pelo sangue de Jesus.
0: Eu sou vitorioso pelo sangue de Jesus.
4: Eu sou vitorioso pelo sangue de Jesus.
0: Eu sou vitorioso pelo sangue de Jesus.
4: Eu sou vitorioso pelo sangue de Jesus.
0: Eu sou vitorioso pelo sangue de Jesus.
4: Eu sou vitorioso pelo sangue de Jesus.
0: Eu sou vitorioso pelo sangue de Jesus.
4: Eu sou vitorioso pelo sangue de Jesus.
0: Eu sou vitorioso pelo sangue de Jesus.
4: Depois eu quero ver esse testemunho, tá? São 5 mistérios, são 10 vezes, com vocês estou fazendo 10 vezes. A cruz sagrada seja minha luz, não seja o dragão meu guia. Retira de Satanás, nunca me aconselhes coisas vãs. É mal que tu me ofereces, bebe tu mesmo o teu veneno, em nome e no sangue do Senhor Jesus. Preste bem atenção. Eu renuncio a todo espírito de culpa.
0: Eu renuncio a todo espírito de culpa.
4: A todo sentimento de culpa.
0: A todo sentimento de culpa.
4: E obrigado, Senhor, que aqui o Senhor mostra fortemente, já me mostrou às 7 da manhã, mostra de novo agora, e o mar depois vai se assustar, tá? Tem várias pessoas que, infelizmente, não me cabe aqui julgar, mas eu estou aqui, você já se confessou, e você não se perdoa. Eu tenho pecado aqui na minha cabeça, mas eu não vou falar, porque Deus está, de manhã eu falei, mas aqui o Senhor está falando, não fale, porque eu tenho vários outros. A pessoa se confessa e não perdoa. Você sabe o que você fez. E você não se perdoa. Queridos, você já foi perdoado. Você se confessou. Você foi ao sacerdote. Mas você não se perdoa. É sobre você que eu estou orando. Porque isso é ataque diabólico. O inimigo não quer que você se perdoe. Ele quer te lançar na culpa. Por isso, eu sou vitorioso pelo sangue de Jesus.
0: Eu sou vitorioso pelo sangue.

0: E Jesus.
1: Agora, quando eu toquei nesse assunto, bateu angústia em muitos corações.
0: Sangue de Jesus.
1: Eu sou vitorioso pelo sangue de Jesus.
0: Eu sou pelo sangue.
2: Bom dia, Jefferson, danado.
1: Eu renuncio à
0: Cidade.
1: se por acaso vocês. Muitas vezes, para se inserir num grupo ao longo da nossa vida, nós somos falsos. Não era o que a gente pensava, mas para fazer parte do grupo você se deixou. Essa falsidade. Você não foi verdadeiro. Então, perdão, Senhor. Mas ao mesmo tempo eu te entrego agora, agora sim, todas as pessoas falsas.
3: Deus
1: E
3: é
1: Senhor,
3: mais.
1: põe a mão na sua testa, por favor. Abra a mente dessa pessoa. As pessoas que você tem consciência que são falsas. E você, a partir de agora, vai enxergar a falsidade. Só que você não vai rebater. Você vai simplesmente ser prudente. Essa pessoa é falsa? Cuidado.
3: Deus é
1: Não
3: mais
1: fale nada com ela. Ela vai te perguntar, vai querer saber coisas de vocês. Graças a Deus, glória a Deus. Sempre isso, graças a Deus. Mais que isso, não. Não se abra com essa pessoa. Cuidado com essa pessoa. Deus vai te dar. Você já sabe, algumas pessoas têm noção. Outras, Deus vai mostrar a partir de agora. Porque eu estou pedindo isso a Ele. Que Ele abra. Jesus, afasta de mim todos aqueles que querem me afastar de ti.
4: Deus é
1: Deus vai mostrar.
3: Deus é mais.
1: E vocês depois vão testemunhar.
3: Deus é
1: Eu sou
3: mais.
1: vitorioso pelo sangue de Jesus.
0: Eu sou vitorioso pelo sangue de Jesus.
1: Eu sou vitorioso pelo sangue de Jesus.
0: Eu sou vitorioso pelo sangue de Jesus.
1: Eu sou vitorioso pelo sangue de Jesus.
0: Eu sou vitorioso pelo sangue de Jesus.
1: Eu sou vitorioso pelo sangue de Jesus.
0: Eu sou vitorioso pelo sangue de Jesus.
1: Eu sou vitorioso pelo sangue de Jesus.
0: Eu sou vitorioso pelo sangue de Jesus.
1: Mari Pandinha falou com vocês, estou falando com todos. De propósito, eu vou deixar faltando dois mistérios. Vocês, antes de dormir, vocês vão fazer, terminar, ok? Consagrado e 10 vezes sobre todo o Senhor Jesus. E colocando, Deus vai inspirar para vocês o que vocês vão colocar antes de dormir, tá? Não vão dormir sem. Isso aqui é um acordo, tá? Eu preciso, com todos que estão me ouvindo agora. Eu estou deixando de fazer aqui, mas agora por que eu estou fazendo isso? Põe a mão de novo na frente. Senhor, eu peço tudo aquilo que a gente não vê, o Senhor vê. Por isso, mais uma vez, afasta de mim, afasta de nós tudo aquilo que quer nos afastar de ti. Senhor, que através dessa oração que estamos fazendo agora, realmente toda a falsidade, Senhor, todas as pessoas falsas, preste bem atenção. Não é pagar mal com mal. Se você fizer isso, você está errado. Você está fora do caminho. É pagar o mal com bem. Como que eu pago mal com bem? Orando pela pessoa. Ai, padre, mas vocês não têm noção. A força, o Pandinha leu, fiz ele ler 2 vezes. Não foi a força do meu arco, não foi a força do meu alfoge, a minha flecha que me defendeu, foi Deus. Quando os meus perseguidores foram contra mim, Pandinha, eu fiz, leia de novo, Pandinha, para as pessoas entenderem. Não é pela minha força, é pela força de Deus. Quem me protege é Deus, eu estou todo arrepiado. Não se vingue. Desculpa, carinhosamente, o senhor está mostrando, tem pessoas que estão pagando com a mesma moeda. Não faça isso. Quando Jesus disse que ele, alguém te dava um bofetão, oferece outra face, você está orando por isso. Você derruba a pessoa. O inimigo quer isso, que você caia na conflito. O mundo de hoje está estressado, está no ódio. Não cai nessa polarização. Não cai. Se a pessoa, aí ela fala, eu

0: Nosso seu tempo voando aqui. É, direto no intervalo, prepare a água, já voltamos.
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2: Essa água, e eu preciso terminar com essa duas frases, e aí acabou, Pandinha. Que frases? Gente, vocês não têm noção do poder dessas frases. É, Jesus, afasta de mim tudo aquilo que me afasta de ti. Vocês, por favor?
3: Jesus, afasta de mim tudo aquilo que me afasta de ti.
2: Vou falar de novo, peguei vocês surpresos. Perdão, horário. Jesus, afasta de mim tudo aquilo que me afasta de ti.
3: Jesus, afasta de mim tudo aquilo que me afasta de ti.
2: E a outra frase, eu sou vitorioso pelo sangue de Jesus.
3: Eu sou vitorioso pelo sangue de Jesus.
2: Compartilhem, compartilhem. Vocês não têm noção. Amanhã, uau, amanhã, vocês vão saber.

0: Hoje, 23 de junho, véspera de São João. Uma terça-feira de paz para você. O São João é uma festa que vem de longe. Tem raízes em festas e culturas antes de Cristo, reeditadas pelo cristianismo, aclimatadas e enriquecidas no Brasil pela contribuição de portugueses, povos originários, população africana e tecida em comunidades rurais e camponesas como expressão do seu catolicismo popular. A quadrilha é uma caricatura dos bailes europeus, especialmente da França. Ainda tem palavras que lembram o francês: a narrie, a lavantu, balancê. Nesse clima estão também as bandeirolas coloridas, balões, músicos, vestuário típico. As fogueiras, que certamente constavam nas celebrações antes do cristianismo, estão presentes em todas as culturas tradicionais. O fogo é purificador, reúne as pessoas, aquece as noites frias. As tradições africanas e indígenas enriqueceram também a culinária, com comidas à base de milho, mandioca e amendoim. A música, com seus ritmos de xote, baião, forró, xaxado, penso eu, são criações genuinamente rurais, sertanejas. A referência aos santos católicos, com bandeiras, novenas, procissões, é o casamento do catolicismo popular com os festejos. Viva Santo Antônio, viva São João, viva São Pedro, viva o povo brasileiro. Estamos começando o nosso tempo de paz. E para iniciar bem o nosso encontro de hoje, busquemos as luzes do alto, peçamos a bênção de Deus e lhe consagremos esta terça-feira. Reze comigo: eu te adoro, meu Deus, e te amo de todo o coração. Agradeço-te por me teres criado, feito cristão e conservado até hoje. Ofereço-te as ações deste dia. Faz que sejam todas segundo a tua santa vontade, para maior glória tua. Preserva-me do pecado e de todo o mal. Esteja tua graça sempre comigo e com todos os meus caros. Assim seja. A luta para amar a Deus, mensagem do venerável Dom Antônio Lustosa. O Sagrado Coração de Jesus é, como sempre se diz, o amor. Este amor com que nosso Deus nos distingue custou-lhe muito caro. Por nos amar, teve de sofrer o que nenhuma linguagem desta terra pode descrever. Seu amor à humanidade representa uma luta terrível. O pobre coração humano também deve lutar para amar a seu Deus. Contra este dever se insurgem os afetos humanos, se insurge o amor próprio em suas diferentes modalidades. Mas o valor desse amor para com Deus se deve a essa luta. Nosso divino modelo, Jesus Cristo, manifestou o seu imenso amor aos homens, precisamente através do seu martírio. Deu sua vida entre sofrimentos por suas ovelhas. Sagrado Coração de Jesus, temos confiança em vós. E esta é a palavra que está iluminando esta terça-feira. Tudo quanto vocês querem que os outros lhes façam, façam também a eles. Mateus 7, versículo 12.
1: Sua bênção, Padre João Carlos Martins. Eu sou o Felipe, moro em São Paulo, na capital. E hoje venho trazer um testemunho de muita felicidade. No último sábado, eu e minha esposa nos recebemos a confirmação da crisma na igreja, no Santuário de São Judas Tadeu, aqui em São Paulo. e foi muito lindo. E nós voltamos para a igreja graças à catequese que o Senhor nos envia todos os dias. O Senhor tem feito maravilhas em minha vida, na vida da minha esposa, e nós queremos te agradecer por todos os ensinamentos diários que nos envia. Escutamos todos os dias, eu, minha esposa Aline e minhas filhas, e muito obrigado às pessoas também que o Senhor Deus usa para nos ligar diretamente.
0: Ô Felipe, muito obrigado por partilhar conosco esse belo depoimento. Saudações a Aline, sua esposa, e parabéns, vocês agora estão crismados. Com a confirmação do seu batismo, receberam ainda mais fortemente a presença e a força do Espírito Santo para conduzi-los. Deus os abençoe. 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

0: A festa de São João é uma das coisas mais antigas do mundo. Calma que eu vou explicar. A festa de São João que celebramos tem na origem as celebrações do solstício de inverno. E você vai precisar de mais calma ainda para entender. A festa de São João. A Terra, esse planeta onde nós moramos, tem uma forma arredondada e vai girando e circulando ao redor do Sol. Conforme vai girando, um lado recebe a luz do Sol e o outro fica na sombra. Os lados são os hemisférios. Um lado é o hemisfério norte, o outro é o hemisfério sul. No lado que está iluminado é dia, no lado que está em sombra é noite. Quando em Brasília, que está no hemisfério sul, é meio-dia, em Tóquio, no Japão, que está no hemisfério norte, é meia-noite. E conforme vai se inclinando, a Terra recebe a luz por mais tempo ou menos tempo. Chega um dia no ano em que o dia fica maior do que a noite, de um lado. É o solstício de verão. E do outro lado, a noite fica maior do que o dia. É o solstício de inverno. Então, quando aqui é solstício de inverno, entre 20 e 23 de junho, do outro lado, no outro hemisfério, é solstício de verão. Quando lá é o solstício de inverno, entre 20 e 23 de dezembro, aqui é o solstício de verão. Com o solstício, chega o tempo do verão ou do inverno. Tudo entendido? Então vamos passar para um segundo ponto. Todas as populações antigas, ao vivenciarem esse fenômeno, a chegada do inverno ou do verão, criaram festas, ritos, comemorações. Antes de conhecerem a fé cristã, festejavam seus deuses nessas comemorações, atribuindo a eles a fertilidade da terra, as chuvas, a colheita. Quando o cristianismo foi se espalhando, as populações que se tornaram católicas reorganizaram essas comemorações, trocando a referência a entidades pagãs por festas religiosas dedicadas a Jesus, como é o Natal, os santos da igreja, como Santo Antônio, São João Batista e São Pedro. As festas juninas no Brasil foram trazidas da colonização no século XVI pelos portugueses, que eram católicos. Eles festejavam em Portugal, que já está no hemisfério norte, o solstício de verão. Aqui sendo o solstício de inverno, a festa se enculturou com elementos da terra e da agricultura. E como em nosso continente americano, as populações originárias também tinham suas comemorações, a festa de São João ficou enriquecida também com essa contribuição. As festas tradicionais tendem a sofrer alguma alteração ou evolução ao longo dos anos e das mudanças de época. Olha a pergunta para nossa conversa hoje: o São João mudou para melhor?
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2: Paz. Ao Padre João Carlos e a toda a equipe da AMA, da onde eu também faço parte, né? Sou um dos sócios e admirador. Meu nome é Francisco Nascimento Silva, moro no Amazonas, município Careiro. Eu conheci a AMA através de um amigo que me falou sobre a AMA e Deus me guiou e me orientou, que na hora eu falei com a dona Lita e aí já me associei. E todos os dias, graças a Deus e a vocês, ao Padre João Carlos, quando é meia-noite, às vezes antes, depende muito da hora que chega, né, a mensagem, eu passo, não sei, talvez umas 300 pessoas ou coisa parecida, né? Todos os dias faço isso e quero que Deus dê muita saúde a mim, a vocês todos, ao Padre João Carlos, que tem um carisma muito grande, e que Deus vai abençoar todos nós. Obrigado.
0: Meu amigo Francisco, muito obrigado pela mensagem, obrigado por estar conosco na missão. Deus o abençoe. Jesus virá definitivamente. Essa é a verdade que enche de esperança a nossa vida. Ele está para chegar.

0: Vivemos dessa esperança, ele está para chegar. 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
1: Padre João Carlos, meu nome é Cosme, estou escutando a Rádio Recife FM de Pernambuco.
2: E quem fala é Fábia de Aldeia, Camaragibe. Ouço o senhor pela Rádio Recife FM.
3: Padre João Carlos, sua bênção. Eu sou a Maria Luísa Silva da Costa, de Cruzeiro do Sul, no Acre. Eu ouço o seu programa todos os dias pela Rádio Verdes Floresta, 95.7.
4: Eu escuto o senhor aqui pela FM Dom Bosco, de Fortaleza. Sou Selma e moro no bairro de Cajazeiras.
5: Padre

0: Carlos, estou na escuta do seu maravilhoso programa aqui na cidade de Santana, no estado do Amapá, através da Rádio São José.
1: Sou a Maria Zilda, aqui de São Paulo. Eu escuto o senhor muito tempo. É na 9 de julho, aqui em São Paulo.
2: 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As festas tradicionais tendem a sofrer alguma alteração ou evolução ao longo dos anos e das mudanças de época. Olha a pergunta para nossa conversa hoje: o São João mudou para melhor? Enquanto você providencia sua participação, a gente vai para um breve intervalo, mas volta já.
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4: No Grande Recife, o feriado de São João provoca alterações nos horários de funcionamento do comércio, dos shoppings e dos serviços públicos. O governo de Pernambuco e a Prefeitura do Recife transferiram o ponto facultativo do feriado de Corpus Christi, comemorado no último dia 4 de junho, para a véspera do São João nesta terça-feira. Com isso, alguns serviços das repartições públicas são afetados. No comércio, as lojas do centro vão abrir normalmente hoje e amanhã o funcionamento é facultativo. Os shoppings abrem hoje, na maioria, entre 9 da manhã até as 6 da noite, e amanhã entre 11 da matina e 6 da noite. Os mercados públicos e feiras livres do Recife funcionam hoje e amanhã das 6 da matina até 1 da tarde. Os bancos funcionam hoje, mas amanhã ficam fechados.

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2: As festas tradicionais tendem a sofrer alguma alteração ou mesmo evolução ao longo dos anos e das mudanças de época. Eu pergunto, o São João mudou para melhor?
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2: Paz. E então, o São João mudou para melhor? Vamos começar recebendo o Nelson de Ouro Preto, Rondônia. Nelson, bem-vindo.
3: Padre João Carlos, então, a festa de São João, para mim, ela continua cada vez evoluindo mais, porque as pessoas vão tomando consciência, né? E vem a festa tradicional. Aqui em Rondônia, Ouro Preto do Oeste, nós temos a festa de Santo Agostinho, que é uma festa tradicional, dá muita gente, é muito bom, porque dá muita comida típica, né? Tipo canjicão, quentão, churrasquinho, vatapá. E a gente encontra os companheiros de comunidade, de velhas datas.
2: Então, Nelson, você continua amando o São João, gostando de festa popular?
3: Então, eu amo essas festas de comunidade pelas amizades que a gente conquista. E vamos, cada vez a gente vai reencontrando os velhos amigos, né? É bom demais as festas, dança junina e a molecada participando, os adultos, os idosos. É muito maravilhoso. Festa de comunidade é benção, né? Amo com festas.
2: Então, Nelson, você descreve aí a festa de São João ou a festa de Santo Agostinho, padroeiro, como festa comunitária. Um grande valor. Muito obrigado por sua participação. Nós estamos perguntando, o São João mudou para melhor? Bom, chegou uma mensagem aqui de São Paulo, vamos ouvir.
4: Oi, Ronald, São Paulo, SP, Vila Maria. A festa, na minha opinião, melhorou tanto que não é mais festa junina, né? E agora tem junina e julina, então quer dizer, é junho e julho. Vamos que vamos.
2: Obrigado, Ronald. Então a festa para ele melhorou bastante, porque agora inclusive já tem as festas julinas também. Obrigado. A gente conversa agora com Marilurdes, ela é de Ibirapuã, na Bahia. E então, Lourdes, melhorou a festa de São João?
5: Sinceramente, eu não frequento essas festas, porque eu me lembro de quando eu era criança, era completamente diferente, era muito original. E é daquilo que eu gosto, da originalidade da festa. E hoje não é mais isso. É festa, é tipo o que é hoje, né? Eles fazem uma atualização que para mim não melhorou em nada.
2: Então, Mariluz, você acha que o São João atual perdeu a originalidade, é isso?
5: Para mim, o São João é aquele do passado e não existe mais. Só isso que eu tenho para dizer.
2: Então, para você, Marilurdes, o São João não existe mais. Bom, agradecemos a sua participação. Muito obrigado. Bom, queremos ouvir também a sua opinião. Nosso contato é 81 9964 4899. Quem está na linha? Maria Lúcia, da Freguesia do Ó, em São Paulo. Bem-vinda, Maria Lúcia.
6: Padre João Carlos, sua bênção.
2: Deus a abençoe.
6: Eu assisto pela rádio 9 de julho. Padre João Carlos, as festas juninas hoje mudou muito para a época. Sou paraibana, então eu acho, na minha opinião, que a festa junina hoje é muito diferente daquela época. Naquela época a gente brincava as fogueiras de São João, era chuveirinho, era tanta coisa bacana nas fogueiras, né? Era uma coisa assim, mais sem maldade. E hoje as festas juninas tem muita maldade, tem muito comércio.
2: Então, Maria Lúcia, no seu entendimento, a festa de São João mudou muito.
6: E para mim, no meu modo de pensar, mudou muito. Posso dizer para o senhor que, comparando a minha época para hoje, eu acho que ficou pior, viu? Hoje todo mundo brinca na maldade, ninguém tem amor pelo próximo não, viu?
2: Muito obrigado por sua opinião e por sua participação, Maria Lúcia. E agora é a sua vez, Isabel de Fortaleza.
7: Padre João Carlos e equipe, as festas juninas, elas mudaram para pior, porque elas estão se identificando mais com carnaval. Passou aquela fase de festas inocentes e agora está voltada assim mais para o carnaval.
2: Então, Isabel, na sua opinião, o São João piorou, virou um carnaval. Muito obrigado pela participação. Chegando agora, o Luiz Carlos, da cidade de Gurupi, estado do Tocantins. Ô, Luiz Carlos, bem-vindo.
8: Padre João Carlos, meu jeito de achar, eu acho que no meu tempo, né, eu sou de 1971, 54 anos, na minha época, eu acho que as pessoas se apegaram muito nessa época de São João, mas agora as pessoas estão muito pouco aqui no nosso estado, né? Talvez nos outros estados estão melhor.
2: Olha que interessante o Luiz Carlos está nos dizendo. No estado dele, o São João já é uma festa que está sendo esquecida.
8: Mas no nosso estado de Tocantins, as pessoas estão muito pouco apegando na passagem dessa época de hoje. Esse é o meu comparecer.
2: Nós ficamos agradecidos por sua participação, Luiz Carlos. A gente conversa agora com Meire, que está na cidade de Campanha, estado de Minas Gerais. Bem-vinda, Meire.
9: Eu sou da paróquia Senhor Bom Jesus, de Jesuânia, da diocese da Campanha, sul de Minas Gerais. A contribuição que eu tenho é justamente sobre São João, né? Não só porque é o meu dia de natividade.
2: Então, parabéns pela passagem do seu aniversário na festa de São João.
9: Mas também por ter a alegria de ter a intercessão sempre de São João Batista na sua história, né? Na importância, né? Da sua missão também para nós, para a nossa vida. E a contribuição que eu tenho é justamente, eu tenho saudade imensa, né, das memórias, né, da infância, onde sou também filha de nordestinos e mesmo tendo migrado para São Paulo, meus pais levaram essa tradição, né, de viver com as fogueiras, né, com a oração.
2: Uma nota interessante que você está trazendo para a nossa conversa, Meire, que é o fato de nordestinos que migraram para outras regiões e levaram para lá também essa tradição do São João.
9: Principalmente o que me traz saudade é dos forrós, que para nós nordestinos isso faz parte, né, da nossa vida. Então, sempre comemorado, celebrado, né, com alegria, né, com danças, com orações e com comes e bebes e com o aquecimento da fogueira, né? E isso me traz também a alegria de ter dado continuidade também hoje para os meus dias junto com a minha família. Apesar de hoje já ter migrado para Minas Gerais, mas trouxe também comigo. E a gente tem vivido isso hoje com os meus filhos, né? Sou mãe de 5 filhos e a gente tem vivido também com as fogueiras de São João e com as tradições, né? Tentado levar também a importância de São João Batista na história para nós cristãos. E é uma imensa alegria poder ter vivido essa oportunidade, ter nascido no dia de São João.
2: Mais uma vez, Meire, parabéns para você pela passagem do seu aniversário. Meire, muito boa e muito positiva a sua contribuição. Uma curiosidade, como é que você me acompanha por aí?
9: Acompanho o senhor pelo Spotify e também pelo grupo que nós temos aqui na diocese, né? Que a gente recebe oração diariamente pelo WhatsApp.
2: Que bom, Meire. Muito obrigado. Deus a abençoe. E a nossa conversa sobre a evolução da festa de São João, perguntando se evoluiu para melhor ou não. Bom, quem está chegando é o Washington de Serrita, Pernambuco. Washington, seja bem-vindo.
10: Olá, Padre João Carlos. Na minha opinião, nos últimos tempos, nos últimos anos, o São João se descaracterizou muito, né? Os contratantes, né? As pessoas, né? Têm uma imagem, né? Diferente, né? Do que representa a verdadeira alegria do São João, que é as quadrilhas, as comidas e as bebidas típicas e principalmente o forró. Forró tradicional que Luiz Gonzaga criou, o forró que Luiz Gonzaga deixou, né? Todas essas coisas trazem a felicidade pura e sincera, e não aquela felicidade eufórica. Aqui, na nossa região, o pessoal fala que não contrata porque os jovens não gostam. Eu acho que isso aí é uma mística, não tem nada a ver. Mas enfim, estou dando minha opinião.
2: Uma boa opinião, Washington. Vendo que há uma crescente descaracterização do aspecto popular, tradicional da festa, né? Agradecemos a sua participação.
10: Muito obrigado, padre.
2: O padre Osmar Bezutti completou 50 anos de música, é um grande compositor. Uma ocasião para eu e outros amigos seus cantarmos juntos com ele uma música para Dom Bosco, profeta dos jovens.

0: Profeta dos Jovens. Eu e outros amigos, uma homenagem ao autor Padre Osmar Bezutti nos seus 50 anos de serviço à música. 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Tudo quanto vocês querem que os outros lhes façam, façam também a eles. Mateus 7, versículo 12, palavra que vamos meditar no próximo bloco. Por favor, prepare algo para a bênção. A gente volta já.
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2: A Caixa Econômica Federal avisa que aumentou o valor do sorteio da Quina de São João 2026. A premiação estimada era de 250 milhões de reais e agora já passa dos 260 milhões de reais para quem acertar os números da sorte das 5 dezenas que vão ser sorteadas às 14h do próximo domingo, dia 28. Mas as apostas serão encerradas já no sábado, dia 27, às 22h, hein? Até a realização do concurso especial, as edições regulares da Quina ficam suspensas. 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
3: Tudo quanto vocês querem que os outros lhes façam, façam também a eles. Vamos abrir o livro da palavra de Deus, Mateus capítulo 7. Naquele tempo disse Jesus aos seus discípulos: não deis aos cães as coisas santas, nem atireis vossas pérolas aos porcos, para que eles não as pisem com os pés e, voltando-se contra vós, vos despedacem. Tudo quanto quereis que os outros vos façam, fazei também a eles. Nisto consiste a lei e os profetas. Palavra da salvação. Tudo quanto vocês querem que os outros lhes façam, façam também a eles. Mateus 7, versículo 12. Jesus disse que fazer aos outros aquilo que queremos que nos façam realiza o núcleo da lei e dos profetas. A lei e os profetas é uma forma de falar da própria palavra de Deus, da Bíblia. Fazer o bem aos outros é uma forma de realizar integralmente a palavra de Deus. Faça aos outros aquilo que você deseja que lhe façam. É outra forma de dizer: ame o seu próximo como a si mesmo. Faço ao outro aquilo que eu quero que façam a mim. Como eu acho que sou merecedor de atenção, de respeito, de consideração, assim devo tratar os outros com atenção, respeito, consideração, em qualquer circunstância. Na verdade, por trás de uma pessoa que humilha, menospreza ou desdenha do seu semelhante, há uma pessoa mal resolvida. Uma pessoa que age com rispidez e ignorância com os outros revela alguém com déficit de humanidade. Sua ação grosseira e ferina reflete o seu estado interior depauperado. Fazer aos outros o que nós queremos que façam conosco não é fazer com os outros o que fazem conosco. Fazer o que queremos que façam conosco. Isso quer dizer que, mesmo que alguém me maltrate, me trate com indiferença, eu preciso tratá-lo ou tratá-la como eu gostaria de ser tratado. Isso não é fácil e isso nem parece muito natural. Normal seria responder com a mesma moeda, no mesmo tom de voz, jogar com as mesmas armas. Mas não é o que Jesus falou. Ele disse para a gente tratar os outros como nós merecemos ser tratados. Responder a um tratamento ríspido, descortês, grosseiro, com um tratamento educado, respeitoso, cordial. É assim que gostaríamos de ser tratados. Então é assim que temos que responder. E por que isso? O cristão tem várias motivações para seguir esse conselho de Jesus. Primeiro, porque o outro é uma pessoa humana, merecedora de respeito e consideração em qualquer situação. Pode ser questionado, repreendido, corrigido, mas sempre com educação, com cordialidade, com com o respeito que merece uma pessoa humana. Segundo, porque nele eu posso identificar a semelhança de Deus que toda pessoa humana carrega. Ele nos fez a sua imagem e semelhança. Menosprezando um irmão ou uma irmã, eu estou desonrando o próprio Deus Criador. Terceiro, porque Jesus se identificou com o outro, especialmente com o mais abandonado e sofrido, o faminto, o doente, o prisioneiro. Ele disse: o que você fez a um desses irmãos, fez a mim. Vamos guardar a mensagem. Fazer aos outros o que nós queremos que façam a nós mesmos é a regra de ouro. Humaniza nossas relações. Estende a boa imagem que faço de mim mesmo, de minha dignidade, de meus direitos, aos outros. Faz-me dar o primeiro passo como construtor de relacionamentos respeitosos e humanizadores. Fazer aos outros o que nós queremos que façam a nós mesmos é uma forma de realizar o mandamento do amor ao próximo. Um testemunho do meu amor a Cristo Jesus, que assumiu nossa humanidade e se fez solidário com os últimos e os pecadores. Tudo quanto vocês querem que os outros lhes façam, façam também a eles. Mateus 7, versículo 12. Cinco segundos para você falar com Deus. Senhor Jesus, tratavas todo mundo bem. Não fazias acepção de pessoas. Aliás, aos que a sociedade menos considerava, a estes tu te dirigias com maior deferência e atenção. Dá-nos, Senhor, a graça de tratar a todos com reconhecimento da grandeza de sua dignidade, vendo em cada um a imagem e semelhança do nosso Criador e Pai, e honrando a tua própria presença neles, sobretudo nos mais humildes e discriminados. Seja bendito o teu santo nome, hoje e sempre. Amém. Por favor, incline um pouco a sua cabeça. Vou invocar a bênção de Deus sobre você. O Senhor te abençoe e te guarde. O Senhor tenha misericórdia de ti. O Senhor te dê saúde e paz. E te abençoe o Deus Todo-Poderoso, Pai e Filho e Espírito Santo. Amém. Vamos viver a palavra. Como todos os dias, hoje você pode encontrar alguém que trate você com indiferença, desatenção ou até falta de consideração. Seu esforço vai ser tratar bem como gostaria de ser tratado. Agora vamos abençoar a água. Apresente a água, por favor.
4: Eu te peço desta água que tu tens. És água viva, meu Senhor.
3: Senhor nosso Deus, pela água consagrada pelo Cristo no Jordão, renovaste pelo banho do novo nascimento a nossa natureza pecadora. Que esta água seja para nós uma recordação do nosso batismo. Abençoa, Senhor, esta água, em nome do Pai, e do Filho, e do Espírito Santo. Amém.

0: Bendigamos a Deus pelo encontro de hoje. Obrigado, Senhor, pois teu é o reino, o poder e a glória para sempre. Até amanhã, se Deus quiser.
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2: 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Senhor meu Deus, aqui estou. Aqui estou cansado e só.

0: Louvado seja nosso Senhor Jesus Cristo, para sempre seja louvado. Querido povo de Deus, é terça-feira, é Jesus das Santas Chagas. E vamos juntos dizer: Jesus das Santas Chagas, basta uma gota do teu sangue e eu serei curado. Jesus das Santas Chagas, basta uma gota do teu sangue e eu serei curado. Libertai-nos da ansiedade, da depressão, protegei-nos e curai-nos do câncer. Queridos filhos e filhas, ofereço este programa a todos que estão nos acompanhando e de modo particular por todos os mensageiros, mensageiras das capelinhas de Jesus das Santas Chagas, todos os que rezam o terço das Santas Chagas e têm devoção, e todas as famílias que recebem as capelinhas das Santas Chagas. Estamos no quinto dia da novena do Sagrado Coração de Jesus. Saúdo a todos a partir da Rádio Evangelizar, de onde tudo começa. As rádios irmãs cujos nomes cito neste momento: Rádio Recife FM de Recife. Saúdo a você pela TV Evangelizar, sinal digital em todo o país, em várias cidades, canal aberto. Pelo YouTube, Padre Manzotti Oficial. E pelos aplicativos da Associação Evangelizar é Preciso e todas as plataformas digitais. Filhos amados, povo querido, juntos, nas Santas Chagas dolorosas e gloriosas, iniciemos, em nome do Pai, do Filho e do Espírito Santo. Amém. Naquele tempo, disse Jesus a seus discípulos: não deis aos cães as coisas santas, nem atireis vossas pérolas aos porcos, para que eles não pisem com os pés e, voltando-se contra nós, vos despedacem. Tudo quanto quereis que os outros vos façam, fazei também a eles. Repito esta frase, que é lapidar, importantíssima na nossa vida espiritual. Tudo quanto quereis que os outros vos façam, fazei também a eles. Nisto consiste a lei e os profetas. Entrai pela porta estreita, porque a porta larga é a porta espaçosa, é o caminho que leva à perdição, e muitos são os que entram por ali. Como é estreita a porta e apertado é o caminho que leva à vida, são poucos os que encontram. Reflita. Primeiro, esta frase que eu disse ser lapidar. Reflita a partir de você mesmo, de mim mesmo. Tudo o que eu quero que façam para mim, que eu também faça a eles, aos outros. Senhor, que não haja maldade, ressentimento, desejo de inveja, muito menos de vingança, humilhação. Senhor, coloque em mim sempre esta verdade: nunca fazer aos outros o que eu não gostaria que fizessem a mim. Então, a consequência disso: se alguém errou, você gostaria, estaria disposto a perdoar, porque gostaria de ser perdoado? Depois, nosso Senhor usa uma imagem muito forte: a porta estreita e a porta larga. A porta larga dos aplausos, da fama, do poder. A porta larga do dinheiro injusto, da vaidade, da soberba, a porta estreita da humildade, a porta estreita da pureza de coração, a porta estreita do pobre em espírito. Senhor Deus, nós te pedimos, dai-nos, Senhor, esta graça, que a palavra de Deus ecoe dentro de nós. E eu digo isso para você agora, nesta hora, olha no relógio. Você tem feito aos outros na medida que gostaria que fizesse a você? Ou quando alguém erra, você é o primeiro a espalhar a discórdia, a desavença, a mentira, a calúnia, ou mesmo uma verdade só para destruir a pessoa? Porque a verdade sem caridade perde o sentido. Não deixa de ser verdade, mas passa a ser fuxico. Tem buscado a porta estreita, a porta estreita da humildade. Senhor Deus, hoje, nas tuas santas chagas, eu quero entregar, nas tuas santas chagas, aqueles que padecem na escuridão. Senhor Deus, eu te peço também por aqueles que se perderam no caminho. Peço, Senhor Jesus, por aqueles que estão doentes. E você diga: sou eu, diga seu nome, sou eu. Diga: Jesus, filho de Davi, tem de piedade de mim. Você está doente, você está depressivo, vem me tirar, Senhor, desta depressão. Vem, Jesus das Santas Chagas, me tirar desta ansiedade. Vem, Jesus das Santas Chagas, abrir meus caminhos, caminhos retos, verdadeiros. Vem, Jesus das Santas Chagas, iluminar este momento que eu não sei que decisão tomar. Vem, Jesus das Santas Chagas, fala com Jesus como eu estou falando agora, e estou falando do meu coração, estou falando das minhas necessidades. Ei, você está no cabo? Ei, você está me ouvindo pelo fone de ouvido? Coloca a mão sobre a tua dor. Coloca a mão, você está com dor hoje. Ninguém merece dor. Você está com uma ferida na perna. Você está inchado. Um órgão teu, os médicos disseram que estão parando. Senhor Deus, eu rezo por aqueles que estão na cama, pela idade avançada, outros que estão doentes com doença crônica. Jesus das Santas Chagas, olhe pelos cuidadores, pela família, olhe por aqueles que estão nos presídios, olhe por aqueles que estão mais um dia sem álcool, mais um dia sem cigarro, mais um dia sem drogas. Jesus das Santas Chagas, esteja atento aos nossos apelos. Jesus das Santas Chagas, escuta a nossa prece, escute o nosso clamor. Filhos, filhas, nós só começamos. Eu vou para o intervalo e volto. E volto rezando. É um momento de graça na tua vida. Chama mais uma pessoa pelo rádio, pela TV, pelo YouTube. Nós voltamos já.
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0: 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Faça isso hoje. Tânia, que a paz de Jesus esteja com você.
1: Amém, Padre, a sua bênção.
0: Deus abençoe, Tânia. Você fala de onde?
1: Eu falo de Salvador, Padre. É uma honra, é um prazer de falar com o Senhor. Foi Deus que providenciou tudo isso.
0: Prazer todo meu. Você me acompanha como?
1: Eu acompanho pelo aplicativo Ágil Evangelizar. Eu estou assistindo aqui pelo aplicativo YouTube. Padre, ontem eu enterrei o meu filho, Padre. Ele sofria de depressão há muitos anos. Ele ouvia muitas vozes. Ele foi a quinta tentativa de suicídio. E ele falou para mim assim, há um mês atrás, dessa vez, manhã, eu vou e não volto mais. No dia 21 de maio, eu estava, fui para a academia. Quando eu cheguei, abri a porta do quarto e meu filho estava morrendo. Ele tomou 80 comprimidos. Eu não vou poder falar o nome. Mas eu peço ao Senhor, eu estou doendo muito, Padre. Ontem eu enterrei o meu filho, ele morreu no sábado, 10 horas da noite, pela pneumonia. Deu 2 paradas cardíacas. Levei um padre para dar

0: hospital, entubaram ele.
1: Um mês.
0: Veio com pneumonia.
1: Entendi.
0: E no sábado veio a falecer. Mas antes disso, eu levei um padre lá,
1: tá,
0: na minha paróquia, para dar o santo de enfermo nele.
1: Tá certo.
0: E aí o padre me falou para mim, para me entregar o meu filho a Deus.
1: Certo.
0: A todo momento eu entreguei o meu filho a Deus. Padre, certo. Ele teve muita oração. Eu ligava para ele, eu sou associada.
1: Amém, amém.
0: Eu sou associada porque essa obra pode ter de ser. Não tem que acabar, tem que continuar.
1: Sem dúvida.
0: Todos os dias, Padre, eu escuto o Senhor.
1: Amém.
0: A minha família, Padre, eu tenho 3 filhas, mulher, e ele era o único homem, Padre.
1: Entendi.
0: Padre, imagina, por favor, eu ouvi minha dor. Eu posso falar uma coisa, Padre? Padre, eu peço às mães que não desista dos seus filhos como eu não desisti do meu.
1: Certo.
0: Então, essa doença, muita gente não leva a sério, Padre.
1: É.
0: Eu peço às mães, os pais, que cuidem dos seus filhos.
1: Entendi.
0: Leve para o psiquiatra, leve para o psicólogo, trate do seu filho, não deixe seu filho só. Diga seu filho, ame seu filho. É, Padre, eu sempre disse aos meus filhos que amo ele. Ele sabe, ele morreu sabendo que, que eu amava ele.
1: Certo.
0: Eu falava para todos, eu falo para meus filhos. Eu tenho uma filha de 36 anos, uma de 34, uma de 18, e ele ia fazer agora sábado, 33 anos.
1: Entendi.
0: E vai ser a missa de 7º dia. Padre, eu preciso muito de oração. Meu coração está doendo, Padre.
1: Nós vamos rezar juntos.
0: Eu não sei como suportar essa dor, Padre. Ele
1: filha.
0: Disse para mim antes de morrer, Padre, assim. Mãe, a senhora escuta todos os dias, Padre Jesus Mazotti. Quem sabe um dia a senhora não vai falar com ele.
1: Hoje é teu dia. Hoje é teu dia. Infelizmente, nessas circunstâncias. Filha, qual o nome do seu filho para eu rezar na missa do meio-dia?
0: Yuri Moura Santo.
1: E só um minutinho. Yuri
0: Moura
1: Santos. Vou rezar na intenção da alma dele, que descanse em paz. Reze comigo, Tânia. Jesus.
0: Jesus,
1: pelas tuas santas chagas, conforte meu coração, meu coração dói, minha dor é grande, mas eu te entrego meu filho, me ajude, Senhor, a vencer este luto.
0: A vencer esse luto.
1: Fortaleça minha fé. Amém.
0: Amém.
1: Que Deus abençoe, filha. Que Deus abençoe, Tânia. Sinto muito pela perda do seu filho, mas o seu recado ecoou pelo mundo inteiro. Pais, digam que ame seus filhos. E o segundo recado, tão importante quanto. Gente, se você tem em casa alguém com depressão, não é mentira. Acredite, a depressão é uma doença. Não é fingimento, é doença e precisa de tratamento. E às vezes a pessoa que está deprimida, depressiva, ela não quer ajuda. Mas isso não quer dizer que você vai desistir. Como ela disse, e é verdade, insista num tratamento psiquiátrico, num tratamento médico. Faça tudo o que puder. Lembre-se, depressão é uma doença. Eu vou para o intervalo e volto já. Volte comigo.
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0: Eu falava com a Tânia e o assunto era muito sério, pertinente. Os dois conselhos: diga aos filhos que amo, mas não só, diga às pessoas que amo. E lembre, depressão é uma doença, precisa ser tratada. Meu abraço, Tânia de Salvador, Bahia, acompanha pelo YouTube. Lá, nossa querida rádio parceira Excélsio FM, Padre Danilo Pinto dos Santos, Arcebispo Dom Sérgio da Rocha, de São Salvador, Bahia. E eu queria já anunciar Salvador, inclusive já está lá, ó, Canta o Eterno Salvador. Dia 21 de novembro, eu estarei em Salvador. Uma tarde de profunda oração, missa, terço, adoração e um show de evangelização. Portanto, dia 21 de novembro, estarei em Salvador. Da mesma forma, louva a Deus Nosso Senhor em Limeira. Ontem saudei de modo genérico, mas quero agradecer muito ao arcebispo Dom José Roberto Fortes Palau, de Sorocaba, que foi bispo de Limeira e que presidiu a Santa Missa. Quero louvar a Deus pelos 50 anos da diocese e, de modo particular, ao padre Alexander e toda a comissão que estava reunida, uma grande comissão que organizou lindo evento, festa linda. Se você quiser ver tudo, está no YouTube, Padre Manzotti. Você está vendo a multidão? Se você está vendo que multidão nesse estádio do Limeirão? Pois é, todos em torno dos 50 anos, meio século de evangelização. Amado povo de Deus, meu abraço carinhoso à Rádio Magnificat FM. Meu grande abraço à Rádio Magnificat. Louvado seja Deus. 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Vamos à leitura orante? Escute o que as pessoas têm dito, por favor.
1: Eu gostaria de falar sobre a leitura orante de hoje, na qual o senhor falou sobre a fé imatura, que devemos ter uma fé inabalável.
0: Sim.
1: E também quando Paulo diz que vocês, padres, apóstolos, são instrumentos de Deus, e o senhor frisou, devemos amar a Jesus Cristo, não a padre,
0: seguir esse ou aquele. Isso.
1: Não ser fraco quando não for atendido.
0: Isso.
1: Já querer abandonar a igreja. Que bênção de palavra hoje. Obrigada, padre.
0: Amém.
1: E todo dia me catequizar, me ensinar um pouco mais sobre as maravilhas do Senhor. Obrigada.
0: Louvado seja Deus, filha de Deus, de algum lugar do Brasil. Bíblia aberta, cartilha de oração.
2: Lá vem vindo a palavra de Deus.
0: E hoje nós continuamos. 1 Coríntios, capítulo 3, versículo 9. Seguintes. 1 Coríntios, capítulo 3, versículo 9, seguintes. Eu vou voltar um pouquinho de ontem para pegar o enredo. Eu plantei, Apolo regou. Lembra que eu expliquei quem era Apolo? Aquele missionário que veio, bom missionário, eloquente, sabido, que veio da Alexandria, que começou não entre Paulo e Apolo, mas na comunidade, rivalidade. Eu sou de tal, eu sou de fulano, eu sou de ciclano. Eu plantei, Paulo regou, mas foi Deus quem fez crescer. Esse é o ponto fundamental. Todos nós plantamos, regamos, mas quem faz crescer todo bem, quem é? É Deus. De modo que não importa nem o que planta, nem o que rega, mas sim Deus que dá o crescimento. Entendeu o raciocínio? Pronto. Então paremos de brigas, fuxicos, mentiras e discórdias das comunidades. Paremos com isso. Versículo 8. Pois não existe diferença entre a pessoa que planta e a pessoa que rega. Deus dará a recompensa de acordo com o trabalho que cada um tiver feito. Ah, padre, mas meu trabalho é muito simples na comunidade, ninguém me valoriza, ninguém me faz isso, ninguém me faz aquilo. Não, faça por Deus. Tá aqui, ó, Deus recompensa o que cada um tem feito. Se for pegar um papelzinho de bala na igreja para ajudar na limpeza, Deus sabe, Deus recompensa. Se de repente te der o trabalho de limpar a privada, perdão dessa palavra, o banheiro numa festa de quermesse, faça. Deus sabe. Se você tiver que ficar fazendo trabalho humilde, faça. Deus sabe. Isso é tão importante, gente. Fazer por Deus. Porque nós somos companheiros de trabalho, Paulo falando de Apolo, no serviço de Deus. Vocês são o terreno no qual Deus faz o seu trabalho. Agora vem uma segunda comparação. Ele falou da plantação. Agora Paulo vai falar. Vocês são um edifício de Deus. É outra comparação. Usando o dom de Deus que Deus deu, eu faço o trabalho de construtor. Então nós somos construtores. É verdade. Você que trabalha, você que faz o bem de modo geral, mas que trabalha nas comunidades, você é um construtor. Põe o alicerce, outro constrói em cima dele, porque cada um deve construir com cuidado. Porque Deus já pôs Jesus Cristo como o único alicerce. Quem é o alicerce de tudo que fazemos? Quem o alicerce da igreja? Quem o alicerce da ação evangelizadora? Quem é o alicerce da missão? Jesus Cristo. E nenhum outro alicerce pode ser colocado. Alguns usam ouro, pedra, prata, pedras preciosas para construir em cima do alicerce. E ainda outro usam madeira, capim e palha. O dia de Cristo vai mostrar claramente a qualidade do trabalho de cada um. Pois o fogo daquele dia mostrará o trabalho de cada pessoa. O fogo vai mostrar e provar a verdadeira qualidade do trabalho. Em tudo que fizermos, façamos o melhor que podemos. Repito, o meu melhor pode não ser 100%, mas em tudo que fizermos, façamos o melhor que podemos. Se aquilo que alguém construiu em cima do alicerce a resistir ao fogo, então o construtor receberá a recompensa. O grande problema é que às vezes nós fazemos por obrigação, com má vontade. A pior coisa, você sabe disso, alguém fazer, limpar a casa com má vontade, lavar a roupa com má vontade, cozinhar com má vontade, trabalhar com má vontade, no seu emprego, tudo com má vontade, a pior coisa que tem, fica tudo mal feito. Que acontece? Fica sempre pontos soltos. Na minha equipe, eu sempre falo, gente, não me deixe ponto solto. Que é isso? Você fez, mas não terminou. Parou nos 99. Vai chegar a hora que vai aparecer, vai dar problema. Faça menos e faça bem feito. Faça menos e faça bem feito. Santa Teresinha dizia, colocar o amor, fazer com amor no coração da igreja, eu serei o amor. Não sei se você me faz entender, se eu me faço entender. Por amor naquilo que faz. Eu vou pro intervalo, eu volto já, volte comigo.
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0: É que a palavra de Deus fique aí. Passe para os outros. 18h é colocado um recorte onde tem a leitura orante. É importante tudo fazer com amor. Tenho duas coisas boas para contar a você. Primeiro, que hoje, às 17h, eu estarei conduzindo a catequese. Você tem gostado das catequeses? O tema de hoje, somos eternos aprendizes. O tema de hoje, somos eternos aprendizes. Por que eu fiz essa catequese? Por que eu pensei essa catequese? Porque há muita gente que diz assim, tô pronto, não tem mais nada para mudar. Não, eu sou assim, nasci assim, eu vou morrer assim. Síndrome da Gabriela, eu nasci assim, eu vivi assim, vou morrer assim. Não, somos sempre aprendizes, sempre. Portanto, aceitar mudanças, aceitar transformações. Inclusive, você vê, nós temos lá as catequeses anteriores, você pode aproveitar. Como eu falo, você está cozinhando, você está fazendo esteira, você está pedalando, você está dirigindo, não precisa assistir, como um podcast, põe para ouvir. O primeiro foi como fortalecer a fé, o segundo, a busca da maturidade, semana passada, exercitar a oração como diálogo. Essa é muito importante, gente. E hoje vai ser o tema Somos Eternos Aprendizes. YouTube Padre Manzotti. Catequese toda terça-feira às 17h. O segundo recado eu falo depois que eu falar com a Wanda. Wanda, que a paz de Jesus esteja com você.
1: Amém, Padre. Sua bênção.
0: Deus abençoe. De onde você fala, Wanda?
1: Eu falo de Guarapuava.
0: Meu abraço à querida Guarapuava, como é que você me acompanha?
1: Eu acompanho pela Rádio Cultura 93.7.
0: Tá certo, diga lá, minha filha.
1: Então, padre, é com muita emoção que hoje eu falo com o senhor. Eu sempre quis ligar aí para dar testemunho das graças recebidas na minha vida, mas hoje eu consegui e não é para testemunhar só graças. É para testemunhar dois grandes milagres que Deus fez na minha vida.
0: Amém.
1: E na vida da minha família.
0: Então conte para todo mundo.
1: É, então, padre, agora, dia 28 de maio, eu fui atacada pelo nosso pitbull.
0: Oh, meu Deus.
1: Ele é um cachorro enorme, né? Pesando mais de 60 quilos.
0: Misericórdia.
1: E eu fui atacada primeiro no braço, daí eu empurrei ele com o pé, ele mordeu no pé, e quando ele mordeu no pé, ele me derrubou. E nesse momento eu já estava gritando por socorro, e graças a Deus meu marido não tinha saído entregar os trabalhos dele, estava no trabalho dele, embaixo aqui de casa.
0: Sim.
1: E ouviu os meus gritos e subiu correndo.
0: Misericórdia.
1: Aonde ele chegou bem na hora que o cachorro... estava mordendo meu rosto.
0: Misericórdia de Deus.
1: E ele arrancou o cachorro do meu rosto e ali ele travou uma grande batalha.
0: Nossa.
1: Com o cachorro, aonde eu saí gritando, e nesse momento eu já vi que o meu rosto estava todo rasgado.
0: Nossa.
1: Todo rasgado. E eu deixei meu marido ali lutando com o cachorro, né? E saí com meu rosto dilacerado, pedindo socorro na janela, descendo as escadas, chamando socorro pela porta. E nesse momento foram vindo vizinhos, né, nos ajudar. E ele ficou ali numa batalha com o cachorro, mais ou menos por uma meia hora, 40 minutos.
0: Nossa, pelas santas chagas de Jesus.
1: E foi também muito ferido nas mãos. Né? Muito, né? Ficou bem feia as mãos dele.
0: Nossa.
1: Muito mordidas. Mas até que os policiais chegaram e nos socorreram, eu, na verdade, fui socorrida por um anjo, que não sei de onde saiu ali na rua. Quando eu abri a porta, eu dei de cara com ele, gritando socorro.
0: Entendi.
1: Com o rosto todo caído. Entendi. Mas eu conseguia enxergar.
0: E como é que você está hoje?
1: Eu, à medida do possível, estou bem. Pela gravidade que foi a tragédia.
0: Imagina.
1: Todo mundo que me vê hoje, na hora, assim, se emociona e diz que eu sou um grande milagre de Jesus.
0: Amém.
1: Porque eu ainda tenho as cicatrizes, né?
0: Certo.
1: Porque eu tava sem nariz, sem boca.
0: Nossa.
1: E, assim, foi rasgado todo, né? Eu tava respirando só através dos furos mesmo.
0: Sim.
1: Do meu nariz, que eles ficaram
0: conseguiu
1: ossos,
0: restituir, não?
1: Sim, o médico, graças a Deus, o senhor que me encontrou na rua era um bombeiro civil. E ele já me ajudou ali no momento, a pedir um pano para todos os vizinhos que vieram ali na hora.
0: Tá.
1: E ele já foi me ajudando até que viesse o SAMU.
0: E seu marido, como é que está?
1: Ele, graças a Deus, os ferimentos dele já estão bem,
0: tá
1: bem, bem regenerados.
0: Então diga assim, graça recebida.
1: Nossa, graça recebida, milagre recebido, é milagre testemunhado.
0: Amém.
1: Pode tocar todos os sinos.
0: Tá certo.
1: Tudo que tiver direito.
0: Toque o sino, a corneta, o chofar, vai lá, sacristão. Uma grande graça mesmo, Wanda. E a segunda graça que você ia contar, minha filha?
1: Então, a segunda graça,
0: bem,
1: padre,
0: rapidinho.
1: Eu sou legionária, eu sou missionária da capelinha da mãe admirável de Chanstra.
0: Certo.
1: E eu não senti dor.
0: Entendi.
1: Eu não senti dor, padre. E a todo momento Deus foi muito bom comigo.
0: Tá,
1: eu já
0: certo.
1: Fui operada aqui em Guarapuava. Aí a médica que me operou pediu ajuda para outro hospital aí de Curitiba. E na mesma hora o hospital me aceitou.
0: Amém.
1: Coisa que não acontece. E o helicóptero do SAMU lá de Ponta Grossa veio me buscar, me levou para a UTI. Aí eu estava entubada porque eu não conseguia respirar.
0: Entendi.
1: E em coma.
0: Milagre mesmo.
1: E aí em Curitiba eu passei por mais uma cirurgia. E no dia, né, que foi Corpus Christi, eu consegui levantar da cama, que eu já estava no quarto. Fui até a capela do hospital. E lá eu entreguei todas as minhas chagas a Jesus.
0: Amém.
1: E em momento algum eu questionei ele por tudo que tinha acontecido. Eu só fui agradecer. E
0: louvado seja
1: romaria,
0: Deus.
1: Padre, eu preciso muito falar isso. Eu tinha uma romaria que eu estava preparando junto com a minha madrinha para o Encontro Nacional da Legião lá em Aparecida, nesse mesmo dia. E quando eu sentei na frente da imagem grande de Nossa Senhora Aparecida lá na capela do hospital, ela me falou claramente no meu coração que eu não fui nessa romaria, mas que ela veio.
0: Amém.
1: Ela veio ao meu encontro me cuidar.
0: Deus seja louvado, Wanda de Guarapuava, louvado seja Deus. Guarapuava, Rádio 93 FM, Dom Hamilton Manuel da Silva de Guarapuava. Eu estarei nos 60 anos da Diocese de Guarapuava, dia 18/7. 60 anos da Diocese de Guarapuava, dia 18/7. É um grande prazer poder estar aí, dia 18 de junho. Querido povo de Deus, faltam poucos dias para as 24 horas na presença do Senhor. Pessoal, já está chegando, as caravanas já estão chegando nessa semana. E você é convidado, Curitiba, região metropolitana, sábado, dia 27, a partir das 18 horas, missas 19, meia-noite, 6 da manhã, 8 horas, 11 horas, 18 horas, e entre uma missa e outra, pregação. Você é convidado a acompanhar pela TV Evangelizar, YouTube, Padre Manzotti. Eu volto já, volte comigo.
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0: Hoje, aniversário das rádios Interativa FM de Matupá, Mato Grosso, Loreto FM, Itaguajé, Pará, Materdei FM, Piraju, São Paulo, Meruoca FM, Meruoca, Ceará, Serra 95.7 FM, Candói, Paraná, TV Evangelizar, canal 16.1 de Teixeira de Freitas, Bahia, Expande FM, Registro, São Paulo, e TV Três Fronteiras, Nanuque, Minas Gerais. E hoje é aniversário da minha querida irmã Joana Manzotti, de Paraíso do Norte, que Deus abençoe com muita saúde, muita paz, muita serenidade. Joana Manzotti, um grande abraço, querida. Deus a abençoe. Gente, eu estava falando dia 27 e 28. É sábado agora, sábado e domingo, contagem regressiva para as 24 horas na presença do Senhor. Volto a repetir, se organize. Já que como você se organiza para assistir jogo, se organiza para as 24 horas. Ora, muita gente virá, mas muita gente poderá acompanhar pela TV Evangelizar. Dia 27 e 28, dia 27 no sábado, nós começamos às 19 horas a primeira missa. Segue depois oração, oração, adoração, missa meia-noite, oração, adoração, missa às 6 da manhã, oração, adoração, missa às 8, adoração, pregação, 11 horas, e termina às 18 horas com a missa e coroação da imagem de Sagrado Coração de Jesus. Esteja aqui presente, Curitiba, região metropolitana, mas você pode acompanhar o Brasil inteiro pela TV Evangelizar, YouTube Padre Manzotti. Hoje, quero enaltecer as novas capelinhas enviadas. Obrigado quem mandou as fotos. Maria de Fátima da Silva Monteiro, Rio de Janeiro. Meu abraço carinhoso, Rio. Tá aí o sacerdote. Neuza Maria da Silva Rosa, Anaindeua, Pará, minha saudação. Iraci de Fátima Pereira, de Pomerode, Santa Catarina. Sônia Ramos, Porto Fernandes, Catalão, Goiás, está ali com o sacerdote. Maria José de Souza, Gurinhém, Paraíba. Ângela Maria Batista, Juiz de Fora, Minas Gerais. Valdirene Amâncio da Silva, Matupá, Mato Grosso. Antônio Oliveira dos Santos, Ipiaú, Bahia. Mônica Elaine Poli, Santa Mariana, Paraná, e Maria Leila Andrade Santos, de Guarulhos, São Paulo. Filhos amados, tá ali com o sacerdote, também muito me alegra ver o sacerdote junto com as capelinhas. Quero lembrar que nós estamos na 18ª parcela do Livro Ouro, e você já deixou o seu nome? Coloque de novo e nos ajude. Nós temos várias pendências dos meses anteriores. Estamos na 18ª parcela. Ajude-nos, por favor. Livrouro.com.br. Nós fecharemos o livro dia 26, sexta-feira agora. A última parcela, última possibilidade da sua colaboração e ter o seu nome para intercessão. Dia 26, fechamos o Livro Ouro. E agora juntos, amado povo de Deus, a novena do Sagrado Coração de Jesus.
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0: Ó Jesus, no seu coração eu coloco as minhas intenções nesta novena. Sagrado Coração de Jesus, fonte de todo bem e de todas as graças, onde procurarei a não ser o tesouro que contém todas as riquezas da vossa clemência e bondade? Onde baterei a não ser a porta do vosso coração, pelo qual o próprio Pai vem a nós e nós vamos a Ele? A vós, pois, Sagrado Coração de Jesus, recorremos. Em vós, Sagrado Coração de Jesus, encontro consolação quando aflito, proteção quando perseguido, força quando oprimido de tristeza. No teu coração, Jesus, encontro luz enquanto envolto nas trevas da dúvida. Sagrado Coração de Jesus, eu tenho confiança em vós. Sagrado Coração de Jesus, sede o nosso amor. Amado seja por toda parte o Sagrado Coração de Jesus. Sagrado Coração de Jesus, venha a nós o vosso reino. Sagrado Coração de Jesus, eu tenho confiança em vós. E nesta novena, hoje, quinto dia, faço o meu pedido. Qual o seu pedido, filho? Qual o seu pedido? Pensa com carinho. Sagrado Coração de Jesus, eu tenho confiança em vós. Sagrado Coração de Jesus, creio no vosso amor para comigo. Sagrado Coração de Jesus, coloque em meu coração sentimentos de amor, paz, perdão, obediência ao Eterno Pai. Jesus, manso e humilde de coração, fazei o meu coração semelhante ao vosso. Jesus, manso e humilde de coração, fazei o meu coração semelhante ao vosso. Fique com essa mensagem do Evangelho tão forte. Tudo quando quereis que os outros vos façam, fazei também a eles. O Senhor esteja convosco, Ele está no meio de nós. Abençoai, Senhor, a água, a roupa dos enfermos, as fotos de família, os remédios. Abençoai, Senhor, todos os devotos das Santas Chagas, as famílias que recebem a capelinha e os líderes. Em nome do Pai, do Filho, do Espírito Santo. Amém. E eu me despeço, manda teus anjos, Senhor. Este clipe você já assistiu? Está no YouTube, Padre Manzotti. Evangelizar é preciso.

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4: Não venha não, hein? Se você tiver triste, com raiva, não venha não, hein? Que aqui só tem espaço pra alegria.
5: Você está na Recife.
4: Não, primeiro eu vou dar uma conferida aqui. Vou ver se tem Natanzinho Lima. Porque se não tiver, eu vou embora pra casa agora! E Natanzinho Lima bota qualquer um pra cima, qualquer um pra dançar. É ou não é? Se não tiver, eu vou me embora! Ó, ó, ó, ó, ó. É ele? É ele! Natanzinho Lima! Tá todo mundo ligado, hein?
6: Todo mundo ligado.
4: Tá. Olha, cuidado pra não dançar com medo, hein? Porque daqui a pouco tá todo mundo.

Ed? Quem é esse? É Telzinho, é? Ele só quer ser o Natanzinho. É. É o genérico, é?

0: e tranquilo, em grande estilo, hein? Tamo juntos. Olha, daqui a pouco tem mais, hein? Abraço aí pra João Fernandes em Glória do Goitá, Rosilda de Bairro Novo Olinda, abraço pra Flaviane lá de Caixa d'Água, abraço forte pra Júlio, Paula, Vinícius, Duda, lá em Olinda, a Rose pra mamãe Fátima, Ramos de Inajá em Xarel, hein? Também Jorge França Automate, Márcio de Gravatá, um abraço aí pra Samina Iputinga, Ana Vicente em São Lourenço, abraço pra você, nega do Detran, Tutinha na Iputinga, Sônia Passos em Jardim Paulista, Edna Silva em Areias, Deusina no Alto dos Carneiros e a minha amada Fabinha, né? Em grande estilo.
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0: E eu no teu ouvidinho, ó. 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

Luan Santana chega no Sucessão com Olho Marrom.

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Olha, grande abraço pra você do outro lado do rádio. Abraço pra Maria da Conceição de Liberdade em Moreno. Um abração também pra Tânia da Inluve, o Sargento Moranguinho. Abraço pra Nego do Lanche no Terminal do Totó Planalto, Vera de Cavaleiro, Rose nos Butrins, pra Mamãe Fátima, Júlio, Paula, Duda, Vinícius, lá em Olinda, Kleber do Alto Dois Carneiros, Rosilda de Bairro Novo Olinda,

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0: Ótima tarde, 1h24.
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0: dores. Se eu sofro, tu vai sofrer também.
1: Ah, com certeza.
0: É assim ou não é, Gaibu? Só o gritão das empoderadas. Isso aí, coisa linda!
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2: Ótima tarde, 2h58, nosso Ligue até as 5 hoje, porque já já tem o nosso super especial de São João pra você.

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1: Canção Rei! Isso aqui tem que ter sentimento. Despeito.

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1: Pode tudo dar certo, mas do nada pode dar tudo errado.

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2: Vai, meu filho.

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0: irmão?
1: Natanzinho.
0: Que honra.
1: Que delícia. Vambora.

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0: Está no ar a Voz do Brasil. As notícias do governo federal que movimentaram o país no dia de hoje.
1: Olá, boa noite.
2: Boa noite para você que nos acompanha em todo o país.
1: Terça-feira, 23 de junho de 2026.
2: Vamos ao destaque do dia: segurança pública.
1: Novo Banco Nacional de Celulares com restrição vai reunir informações sobre aparelhos roubados, furtados ou extraviados em todo o país.
2: Ao comprar um aparelho, o cidadão também vai poder consultar o cadastro para saber se existe alguma restrição.
1: E notificações serão enviadas para esses celulares que estiverem em uso, para que o comprador entregue voluntariamente.